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E música boa, claro. Quarta-feira, 8 de julho de 2026. Cuiabá com 23 graus e 73% de umidade nesse momento. Sinop, 25 graus e 54% de umidade. Por aqui a gente segue com os clássicos da original. Eu sou o Oli George com você. Obrigado pela sua audiência, obrigado pelo carinho, pelos parabéns, né? Muita gente que mandou aí a sua mensagem me parabenizando aí pela data de hoje, né? Em que completo 15 anos aqui na Centro América FM, na frente dos microfones e comunicando com você todos os dias, todas as os momentos, né? As noites, com uma gratidão muito grande, com um prazer também muito grande em levar coisas boas através das ondas do rádio para você que é fã, que acompanha, que curte, né? Que está todos os momentos com a gente. Então, muito obrigado, gratidão, alegria e fé. Vamos juntos por aqui até as 9 da noite, tem clássicos da original. Hoje não tem mimo, né, gente? Mas tem a boa companhia, música, sempre música boa aqui para você curtir na sua noite. Então, Bryan Adams abre aqui essa última hora de clássicos com Straight from the Heart.

Apenas mais uma de amor, de Lulu Santos, nos clássicos da original, ainda Steve Perry, Foolish Heart, e também Bryan Adams, Straight from the Heart.

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2: Oito e 17.

sua rádio, fácil de ouvir, Centro América FM Easy, os clássicos da original aqui, nessa noite de quarta-feira, agora com Commodores. Thank you.

Smokey Robinson, Cruising, Zizi Posse, Asa Morena e também Commodore Thank You aqui nos clássicos da original, que traz agora o sucesso que você não esquece.

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1: Resgata uma música que salvou o Aerosmith de não ser dispensado da gravadora logo no começo da carreira. Para a empresa, essa seria apenas mais uma banda de rock do tipo The Rolling Stones. Ainda que ela tivesse urgência em colocar uma banda americana no mainstream do rock para rivalizar com o grupo britânico. O contrato já estava assinado, mas não havia nenhuma música pronta. E os integrantes do grupo precisavam mostrar do que eram capazes. Ou o grupo criava canções, e canções que impactassem, ou estava fora. Com uma introdução ao som de piano tocado pelo vocalista Steven Tyler, ela tem uma das melhores performances vocais da carreira dele. Mas não foi bem aceita pelos parceiros de Tyler, principalmente o guitarrista Joey Perry. Afinal, como uma banda de hard rock iria estrear com uma balada? No entanto, era o que o Aerosmith tinha para o primeiro compacto. Esse sucesso ainda carrega um fato curioso. O piano usado por Steven Tyler para compor foi comprado com o dinheiro achado em uma mala esquecida onde o grupo se hospedava. E Tyler, sem dizer nada aos companheiros, usou a grana até que os gangsters, donos da mala, foram atrás de quem havia encontrado. Ele se fez de desentendido. Bom, depois desse impasse, esse single foi tocado pela primeira vez em uma casa noturna e a banda recebeu naquela noite cerca de $175 mais uma garrafa de gin. Era 1973 e, apesar dos músicos não acreditarem e as vendas do álbum não corresponderem à expectativa, a canção foi relançada em 1976 e depois se tornou um clássico do rock. Com uma mensagem de esperança, os versos falam: Dream on, dream until your dreams come true. Sonhe até que os seus sonhos se tornem realidade. No sucesso que você não esquece, a canção que ocupa a posição de número 172 da lista das 500 melhores músicas de todos os tempos. Dream On, Aerosmith.

0: Esse foi mais um sucesso que você não esquece. Até o nosso próximo encontro.
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0: Sarah Brightman, Scarborough Fair, Roxette, Fading Like a Flower e também a história de Dream On, contada aqui com Aerosmith no sucesso que você não esquece. Vamos ao Música e Vinho e em seguida as últimas dos clássicos de hoje.
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2: Olá, ouvinte da Rádio Easy, seja muito bem-vindo ao Música e Vinho de hoje. Nossa taça de conhecimento do dia será sobre um grande produtor de vinhos, conhecido mundialmente pelos famosos champanhes, a Moët Chandon. Moët Chandon é o maior produtor de champanhes do mundo e foi fundada em 1743 por Claude Moët, descendente de uma família que já produzia vinhos desde o século XVIII. O neto de Claude Moët, Jean-Rémy Moët, proporcionou um grande crescimento à empresa e nas mãos de seu filho, Victor Moët, e o genro, Pierre Gabriel Chandon, em 1832, mudaram o nome da empresa para Moët Chandon, como hoje conhecemos. Hoje, produz 25 milhões de garrafas e pertence ao luxuoso grupo LVMH, Louis Vuitton Moët Hennessy. A marca também era responsável pelo fornecimento de champanhe para a rainha da Inglaterra. Olha só que interessante. As uvas que dão origem aos vinhos desta marca são de terroirs privilegiados, bem localizados e com altíssima qualidade, sendo mais de 1.190 hectares de solos ricos em calcário, onde as uvas autorizadas para a produção de champanhe, que são a Pinot Noir, a Chardonnay e a Pinot Meunier, se expressam da melhor forma possível. A marca possui uma cave com mais de 28 quilômetros de extensão, onde seus vinhos repousam na temperatura e umidade perfeitas. Mais de 270 anos de histórias, presente em mais de 150 países, é realmente um trunfo. Um brinde a este grande produtor que em todo o planeta encanta e celebra a vida. E se você, ouvinte, deseja sugerir um tema para o Música e Vinho, deixe registrado no meu Instagram. Anote aí, @jonas.sommelier. Será um prazer. E agora, fique com o som de Elton John, Empty

0: você. Tina Turner, Last Thing Together, a lendária e saudosa Tina Turner aqui para fechar os clássicos da original dessa noite de quarta-feira. E amanhã tem mais clássicos às 7 da noite. Vem aí Voz do Brasil, né? E às 10 da noite, Easy Night. Então, às 10 da noite eu volto para te acompanhar por aqui. A gente fecha muito bem essa noite juntinhos aqui com a boa música. Na internet, a boa música não para também. Site, aplicativo ou plataformas de streaming. Então, até às 10.
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3: 10:01.
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3: Entrando no ar aqui na sua rádio favorita, o Easy Night, quarta-feira, 8 de julho de 2026. Cuiabá com 22 graus, 78% de umidade, Sinop com 23 graus e 61% de umidade. Vamos juntos por aqui, eu sou o Wally George ao seu lado, com você e a música boa até a meia-noite, começando o Easy Night. Sempre apaixonante, sempre esse momento especial para fechar as noites aqui na Centro América FM. Com a boa música, é claro. E eu já abro o Easy Night de hoje trazendo Chris Isaak, Weekend Game.

I'm Your Puppet, aqui no Easy Nights, na Centro América FM. Elton John e Paul Young, ainda Peter Cetera, Evan Fukensi, Cazuza, faz parte do meu show. Ellie Goulding, Love Me Like You Do, e também Chris Isaak, Wicked Game. E o Easy Night volta já.

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2: 10:23. Zinaite de volta aqui na Centro América FM, noite de quarta-feira, já estamos no meio da semana, né? E nas horas finais aí dessa quarta-feira. Por aqui o Zinaite segue então com Phil Collins, One More Night.

Say You Love Me, de Simply Red, aqui no Easy Night, fechando mais um bloco na noite de hoje. Ainda tivemos Snow Patrol, Open Your Eyes, Alicia Keys, Girls on Fire e também Phil Collins, One More Night. E eu já volto com mais pra você.

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1: Faltam 20 minutos para as 11.

Sua noite na melhor sintonia, 99,1 em Cuiabá, 95,5 em Sinop. Estamos juntos por aqui com as canções que emocionam. A gente segue com Easy Night, que tem agora Lady Gaga e Bruno Mars, Die With A Smile.

Fico assim sem você, Adriana Calcanhoto. Rick Astley, Don't Ask, Double, The Captain of Her Heart, Eric Clapton, Change the World. E também Lady Gaga e Bruno Mars, Die With a Smile. Foi a primeira hora de Easy Night e eu já volto trazendo mais pra você.

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1: 11 horas e 1 minuto.
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1: Sua noite mais fácil. Centro América FM, o Easy Night no ar. Quarta-feira, indo embora. Já entramos na última hora dessa quarta-feira, 8 de julho de 2026. Cuiabá com 21 graus agora, 81% de umidade. Sinop com 22 graus e 65% de umidade. Vamos juntos. É um prazer ter a sua audiência, sua companhia, o carinho de sempre. Eu sou o Wally George ao seu lado por aqui, te acompanhando e levando música boa aos seus ouvidos aí do outro lado. Então, se você está sintonizando ou se conectando com a gente, feliz final de noite, viu? Até a meia-noite tem o Easy Night, então a gente segue. E agora com Marvin Gaye, I Heard It Through the Grapevine.

0: 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Kiko Zambianchi aqui no Easy Night, Patti LaBelle, Lady Marmalade, John Cocker, Him For My Soul, George Benson, Give Me The Night e também Marvin Gaye, I Heard It Through The Grapevine.
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1: 11:22.
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1: Sua noite mais fácil. Easy Night de volta por aqui. E agora com Sweet Sensation. If Wish Came True.

0: John Miles, Song for You. Easy Night ainda trouxe Nelly Furtado, I'm Like a Bird, Adeus, Mute Operator e também Sweet Sensations, If Wish Come True. Eu já volto trazendo as últimas do Easy Night de hoje.
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0: 11:41.

Já de volta com Easy Night, as últimas da noite dessa quarta-feira. E quem abre esse último bloco de Easy Night é Michael Jackson, o eterno saudoso rei do pop.

Mais um grande clássico da música mundial aqui na noite dessa quarta-feira, indo embora, Tin Man de América. Ainda John Lennon, Julius Guy e também Michael Jackson, Earth Song. 5 minutos para a meia-noite. O Easy Night está chegando ao fim. Amanhã tem mais, né? Às 10 da noite. Amanhã a gente se encontra às 10 da noite aqui na sintonia da sua rádio favorita. Bom, Easy Night. Aliás, a gente se encontra desde mais cedo, né? Desde as 7 da noite, estarei por aqui para te acompanhar e levar a música boa aos seus ouvidos aí do outro lado, através das ondas do rádio 99,1 em Cuiabá e 95,5 em Sinop. E também pelas plataformas de streaming, para quem gosta de acompanhar pela internet, pelo site, pelo aplicativo que você pode baixar no seu smartphone, é de graça, não custa nada e você leva a sua rádio favorita com você por onde você for. É muito fácil e muito prático, né? É só baixar lá no seu smartphone e levar com você. Bom, é isso então. Muito obrigado pela audiência, pelo carinho, né? Das suas participações aqui, das participações dos nossos fãs ouvintes, tanto curtindo quanto interagindo. E bons sonhos para você que vai dormir, ótima madrugada para você que segue em sintonia curtindo a programação da Centro América FM. Vem aí a madrugada Centro América, sempre canções interessantes, né, para curtir na madrugada. Se você gosta, então, uma ótima madrugada para você, bom plantão se está trabalhando. Amanhã, às 7 da noite, eu volto a te encontrar por aqui. E antes de ir embora, quero compartilhar com você. E que a vida, que nossa vida, seja repleta daquilo que nos faz bem. Para fechar o Easy Night, Angelina Jordan. Love Don't Let Me Go. Até amanhã, fãs da Rádio Easy.

Que o dia mais triste do teu futuro não seja pior que o mais feliz do teu passado. Que o teto nunca caia sobre ti e que os amigos debaixo dele nunca partam. Que sempre tenha as palavras cálidas em um anoitecer frio e uma lua cheia em uma noite escura. E que um caminho se abra sempre à sua porta. Que vivas 100 anos, com um ano extra para arrepender-te. Que o Senhor te guarde em suas mãos e não aperte muito os seus dedos. Que teus vizinhos te respeitem, que os problemas te abandonem, os anjos te protejam e o céu te acolha. E que a sorte das colinas celtas te abrace, que as bênçãos de São Patrício te contemplem, que os teus bolsos estejam pesados e o teu coração leve. Que a boa sorte te persiga e a cada dia e cada noite tenhas um muro contra o vento, um teto para a chuva, bebida junto ao fogo, risadas que consolem aqueles a quem amas. E que teu coração se preencha com tudo o que desejas. Que Deus esteja contigo e te abençoe. Que vejas os filhos dos teus filhos. Que um infortúnio te seja breve e que te deixe cheio de bênçãos. Que não conheças nada além da felicidade desse dia em diante. Que Deus te conceda muitos anos de vida. Com certeza, Ele sabe que a terra não tem anjos suficientes. E assim seja a cada ano, para sempre, para sempre, para sempre.

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9 de julho. Vamos nós aqui com uma boa música pra você curtir aí, despertar muito bem. 5h53 agora. Ótima quinta-feira, viu? Estão Happy Day no ar. Obrigado pela sua companhia aí. Tenha você um dia produtivo.

0: 7:57, bom dia.
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0: Tudo bem, 5:59 agora, clareando por aí, que maravilha, viu? Boa quinta-feira.

0: 6:12, agora aquele momento de reflexão chegando.
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3: Supere-se. Conta uma antiga fábula que um camundongo vivia angustiado com medo do gato. O mágico teve pena dele e o transformou em gato. Mas ele ficou com medo do cão e o mágico o transformou em pantera. Então ele começou a temer os caçadores. A essa altura o mágico desistiu. Transformou-o em camundongo novamente e disse: nada que eu faça por você vai ajudá-lo, porque você tem apenas a coragem de um camundongo. É preciso coragem para iniciarmos um novo projeto ou meta de vida. Mas saiba que coragem não é a ausência do medo, mas sim a capacidade de avançar, apesar dele, caminhar e enfrentar as adversidades. Costumamos permitir que o medo, as preocupações e as inseguranças dominem e definam as nossas vidas. Permitimos que nos roubem os sonhos, a esperança e as nossas ilusões mais apreciadas. Há momentos em nossas vidas que nos sentimos inseguros demais, incapazes de reagir aos problemas e muito fracos para superarmos os obstáculos. Todavia, é preciso ter coragem para enfrentarmos os nossos temores. E na vida, muitas vezes, é necessário corrermos alguns riscos para que consigamos evoluir. Precisamos correr o risco de sair machucados, de enfrentar a rejeição ou mesmo de falhar. Quando decidimos evoluir, muitas dificuldades e o medo da mudança vêm. Dizer adeus e sair do seguro é assustador, mas avançar contra todos os medos é evoluir e amadurecer. Nesse tempo tão imediatista que vivemos, o temor tem sido um dos grandes potencializadores das crises emocionais. A todo momento somos cercados por críticas, cobranças, competitividade, que nos colocam numa posição exaustiva de comparações e aguça as nossas inseguranças, tornando-nos propensos a absorver sensações e dúvidas que não nos pertencem. Somente nós podemos enfrentar e eliminar das nossas vidas esses temores que nos atrasam. Eles não vão simplesmente desaparecer de uma hora para outra. É você que vai ficar mais forte, com mais autoconfiança, mais segurança e com os demais recursos necessários para progredir em suas tarefas e projetos. Sabe, a evolução requer tempo e maturidade. Então, não fique ansioso, ansiosa, achando que é um processo rápido e fácil. O importante é não deixar que sua vida se esconda atrás das suas inseguranças. Não se permita entregar ao medo. Supere-se todos os dias. Só assim fará suas conquistas ter valor. Pense nisso, mas pense agora.

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1: Muito bem, agora são 6:17.
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Marina Lima, Fugaz aqui na programação 6h20 em Cuiabá, 19 graus a temperatura neste momento. Máxima hoje 32. Daqui a pouco sai um solzinho aqui na capital, hein? 6h20 agora. Muito obrigado aí pela sua audiência. Você em Sinop já tomou seu café, seu chimarrão? Então fica comigo aqui até às 6h30. Música boa pra você.

logo mais às 6:30, vem lá o quê? O primeira página, trazendo as informações, as notícias, deixando você muito bem informado, hein? Falei a temperatura para Cuiabá, agora há pouco, 19 graus, Sinop 20, máxima de 34. Tudo de bom para você então, onde quer que você esteja, forte abraço.

você em Acopiara, Acopiara no Ceará, ligado aqui na programação. Muito obrigado, viu? Forte abraço, daqui a pouco a equipe de jornalismo trazendo o Primeira Página. Marcos Schmitz de volta aqui na programação do Happy Day, de volta amanhã, 6:27 agora.

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0: quinta-feira, 9 de julho. Ouça os destaques da edição de hoje. Técnicos administrativos da Universidade Federal de Mato Grosso, a UFMT, encerram greve e devem retomar as atividades na próxima segunda.
1: Dois pedidos para pesquisa de ouro em Mato Grosso avançam após uma autorização do Conselho de Defesa Nacional.
0: O futuro do distrito de Nova Poxoréu pode ser decidido em plebiscito em Mato Grosso.
1: Tribunal Regional Eleitoral começa a convocação de mesários para as eleições.
0: No esporte, hoje tem França e Marrocos pela Copa do Mundo, quartas de final.
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0: Excelente manhã para você, ouvinte. Agora 6h32, que bom ter você por aqui na companhia da sua Centro-América Easy. E finalmente, depois de meses, a sensação que eu tenho é que você ficou fora meses. E os nossos ouvintes também, porque todo dia eu recebi aqui uma mensagem perguntando: cadê o Cleto? Bem-vindo de volta, Cleto Kipper.
1: Bom dia, Yasmin Oliveira. Bom dia, você ouvinte da Centro América FM. Uma excelente semana de volta das férias, né?
0: Ai,
1: férias
0: que bom.
1: Longas, mas foi um período bem gostoso para descansar, curtir
0: a bom,
1: família.
0: Né?
1: Comer bastante,
0: viajar, ixi, pegar a estrada, sem hora.
1: É isso.
0: Foi maravilhoso. Aproveitou bastante com o filho, a esposa.
1: Isso.
0: E visitou a família também.
1: Fui lá pro Rio Grande do Sul, Paraná. Fiz uma volta grande aí.
0: Ai, que coisa boa. Que bom, Cleto. Bem-vindo de volta. Nós estávamos com saudades, nossos ouvintes também. De verdade, todo dia eu recebi uma mensagem aqui, as pessoas perguntando: cadê o Cleto? Cleto tá de férias, gente. Calma que ele volta. Voltou, pronto. Tá aqui, gente. Já trouxe um cafezinho pra gente começar bem o nosso dia. Marcos também, cheguei hoje aqui no estúdio, já tava com um sorriso diferente. Nosso comunicador aqui de Cuiabá, esperando ansiosamente o Cleto voltar para trazer um cafezinho para ele. Tá rindo aqui. Vamos começar o nosso dia então. Hoje, quinta-feira, 9 de julho de 2026, um dia que destaca a luta pelas liberdades democráticas, a evolução da comunicação do Brasil e também a celebração do progresso regional aqui em Mato Grosso.
1: Em São Paulo, hoje é feriado. Hoje eles celebram o dia da Revolução Constitucionalista, data que marca o início do momento do movimento lá em 1932, onde o povo paulista se levantou em defesa da Constituição, do Estado de Direito no Brasil. É um dia de lembrar a importância da democracia, da cidadania e da luta pelos direitos.
0: É, hoje, 9 de julho, também uma data marcada pela história da TV brasileira. Foi em 1960 que uma rede de televisão entrou no ar pela primeira vez no Brasil, sendo a pioneira no telejornalismo brasileiro. Bacana, hein, Cleto?
1: Curiosidade bacana. Também temos um motivo especial para celebrar aqui em Mato Grosso. É aniversário de Água Boa, município com grande destaque na região do Vale do Araguaia. Comemora crescimento, prosperidade. Município que é conhecido aí pela qualidade de vida. Água Boa é uma das potências do agronegócio, sendo referência na criação de gado e no desenvolvimento regional. Que esta quinta-feira, pré-sexta, então, seja de reflexão sobre a nossa história, cidadania, e uma ótima quinta para todos nós.
0: Vamos começar então o nosso dia falando com a Stephanie Gomes, vai contar pra gente como é que o dia amanheceu aqui na região metropolitana. Stephanie, bom dia, bem-vinda.
3: Bom dia, Yasmin. Bom dia, Cleto. Seja bem-vindo de volta. E é claro, muito bom dia para você, nosso ouvinte da Centro América FM. Uma ótima quinta-feira. E a gente vai começar falando agora do trânsito, que, como de costume, está com uma movimentação tranquila no momento. Assim como na Avenida Antártica, ali na região do Distrito do Sucuri, sem congestionamento por ali. Na Avenida da FEB, agora sobre a Ponte Júlio Miller, não temos lentidão até agora. E esse fluxo mais tranquilo segue até a rotatória com a Júlio Campos, na região central, próximo ao shopping de Várzea Grande. Vamos para outro ponto de Várzea Grande agora, ali nos fundos do Parque Bernardo Berneck, Avenida Pantaneira, com o movimento seguindo tranquilamente. E para finalizar, Avenida Beira Rio, aqui em Cuiabá, com o movimento seguindo normalmente. Yasmin, Cleto, volta aos estúdios.
0: Muito obrigada, Stephanie, pelas informações.
1: A gente dá sequência aqui no Primeira Página, trazendo um alerta sobre cuidado com golpes, né? Sempre tem vários golpes novos na praça. Julho é mês de férias escolares e muita gente está, inclusive, buscando passeios, né? Mas tem que ficar em alerta com os falsos pacotes de turismo.
0: É isso mesmo. Então, para você que está pensando em viajar, os criminosos oferecem promoções com preços muito abaixo do mercado para atrair as vítimas. É nesse período que acontecem esses golpes. Depois do pagamento, o serviço não é prestado ou simplesmente não existe. Para evitar prejuízos, é importante desconfiar de ofertas que são boas demais. Sempre pesquise a empresa, verifique a reputação e confira se o site é oficial. O advogado especialista em direito do consumidor, Rodrigo, ele fala pra gente, nos dá algumas orientações, caso você caia em um golpe como esse, o que fazer?
4: Infelizmente, nossa população, nós ficamos muito suscetíveis, porque é justamente no momento em que nós estamos ali procurando, muitos de nós, um pouco de descanso por intermédio de um hotel, de uma pousada, de um parque de diversões, de um restaurante. E aí o algoritmo entrega inúmeras publicidades para nós, enquanto consumidores, desse tipo de serviço ou desse tipo de produto. Aí eu caí no golpe. Primeira coisa a se fazer é um boletim de ocorrência. A segunda coisa a se fazer é comunicar imediatamente a instituição financeira que você fez a operação, para que eles bloqueiem, estorne e devolve o dinheiro que você gastou. Terceira coisa, guardar toda a comunicação que você fez com aquela empresa. Print, e-mail, todo tipo de comunicação você deve documentar, protocolo de reclamação. E se nada disso for resolvido, infelizmente, aí a busca dos direitos pode começar pelo órgão de proteção e defesa do consumidor, pelo juizado especial de pequenas causas, ou até mesmo por intermédio da justiça para um advogado.
1: Muito bem, tem outra dica também para evitar pagamentos via Pix ou transferência direta para desconhecidos. Dê preferência ao cartão de crédito, que oferece mais segurança. Também é fundamental checar se a empresa tem CNPJ ativo e registro em órgãos oficiais de turismo. É chato fazer isso, é burocrático, mas é necessário para você não perder o teu dinheiro. Antes de fechar o negócio, então, leia com atenção o contrato e guarde todos os comprovantes.
0: Agora vamos para Cáceres, vou falar com a Fernanda Piva. Análise de dois pedidos para pesquisa de ouro em Mato Grosso avançou após uma autorização do Conselho de Defesa Nacional. Direto de Cáceres, a Fernanda Piva traz os detalhes para a gente dessa decisão. Bom dia, Fernanda. Bom, a gente não conseguiu contato com a Fernanda Piva agora, mas a gente conta para você por aqui, então. Quais foram os detalhes dessa decisão? Olha, a decisão ela permite que a Agência Nacional de Mineração dê continuidade à avaliação técnica dos processos que envolvem uma área de quase 10 mil hectares nos municípios de Vila Bela da Santíssima Trindade e Nova Lacerda, na faixa de fronteira com a Bolívia. A medida ela beneficia uma cooperativa de extração de metais e pedras preciosas lá de Pontes e Lacerda.
1: No entanto, Yasmin, a autorização não libera pesquisa nem exploração de ouro. Ela apenas permite que a agência de mineração continue a análise dos pedidos, já que a lei exige a autorização do Conselho para áreas de fronteira. O projeto ainda vai ter que cumprir todas as exigências técnicas, ambientais e legais, além de respeitar as normas de proteção ao meio ambiente, aos povos indígenas e às comunidades tradicionais. Somente após essas etapas e a obtenção das licenças necessárias é que uma eventual pesquisa ou exploração mineral poderá ser autorizada.
0: É isso. Então, a gente continua acompanhando esse assunto e traz informações ao longo das próximas edições aqui para você. Agora vamos para Sorriso. Um relatório da Agência Nacional de Águas e Saneamento Básico apontou 11 barragens de Mato Grosso como prioritárias para monitoramento. Sou direto de Sorriso, nós vamos falar com a Tâmara Figueiredo, que tem as informações para a gente. O que isso significa, Tâmara?
5: Olá, bom dia, Yasmin, Cleto. Esse levantamento, Yasmin, considera barragens que exigem acompanhamento prioritário por apresentarem indícios de comprometimento e possibilidade de danos à população ou ao meio ambiente. Para o pessoal entender melhor, né? Isso não significa que essas barragens estejam prestes a se romper. A classificação indica que elas precisam de maior monitoramento e ações para reduzir os riscos. A maior concentração dessas barragens, conforme o documento, está em Nossa Senhora do Livramento, 7 do total. Outras duas ficam em Poconé, enquanto Colíder, aqui na região norte, e Pontes e Lacerda concentram uma uma barragem cada. O levantamento também mostra que 10 das 11 barragens são de contenção de rejeitos de mineração e estão sob fiscalização da Agência de Mineração. Os dados também mostram que a Secretaria de Estado de Meio Ambiente possui 658 barragens cadastradas no Sistema Nacional de Informações sobre Segurança de Barragens. Esse número se reflete apenas às estruturas sob fiscalização do órgão estadual e não inclui barragens acompanhadas por órgãos federais, como a Agência de Mineração e a ANEEL. Em todo o país, 213 barragens foram classificadas como prioritárias. O documento também registra que em 2025 houve 18 acidentes e 23 incidentes com barragens no Brasil sem registro de mortes. Volto com você.
1: Obrigado, Tamara Figueiredo, direto de Sorriso, pelas informações. Agora a gente traz novas informações sobre a greve na UFMT. Os técnicos administrativos da UFMT encerraram a greve e devem retomar as atividades na segunda-feira, dia 13. A paralisação afetou os serviços importantes da universidade. A gente está falando de atendimento administrativo, suporte aos estudantes. Com o fim do movimento, a expectativa é de normalização gradual das atividades. A decisão pelo encerramento da greve foi tomada após negociações da categoria em nível nacional com a reivindicação da aceleração da progressão para servidores aposentados. Agora, os servidores retornam ao trabalho e a universidade deve reorganizar os serviços e as demandas acumuladas durante esse período de paralisação. Tem uma outra notícia agora na área econômica que eu queria trazer para você. Cuiabá tem a segunda cesta básica mais cara do país. Você sabia disso? Pois é, uma pesquisa nacional da cesta básica de alimentos. O preço da nossa cesta básica apresentou variação em diferentes capitais, com alta em 17 cidades e queda em outras 10. Em junho, o conjunto de alimentos básicos custou R$ 937 na capital do estado, ficando atrás apenas de São Paulo, onde a cesta básica custa R$ 965. O levantamento mostra que o custo dos alimentos essenciais segue impactando o orçamento das famílias, principalmente nessas regiões onde os aumentos aconteceram. Entre os fatores que influenciaram estão o preço de produtos como arroz, feijão, carne, hortaliças, e mesmo com a queda em algumas capitais, o cenário ainda exige atenção do consumidor, que precisa pesquisar preço, adaptar consumo. A oscilação reforça como a inflação dos alimentos pode variar de região para região, afetando de forma diferente cada localidade. Pesquisa da FEComércio já aponta isso há um bom tempo, né? Principalmente pela logística. O nosso estado está longe de grandes centros, isso acaba impactando diretamente também no custo da cesta básica, o valor da logística, né? O custo da logística, isso também deixa a cesta básica sempre da nossa capital, do nosso estado, no ranking, no topo desse ranking, que infelizmente impacta no bolso do consumidor. 6h44, fazer um giro na previsão do tempo aqui, Yasmin. Cuiabá agora 19 graus, máxima hoje de 32, friozinho já está indo embora. Rondonópolis nesse momento 18, com máxima de 33, Sorriso agora 20, com máxima de 34, esquenta um pouquinho mais lá em Sorriso. Cáceres, 18 graus agora, com máxima de 32, e aqui o aplicativo de olho na previsão do tempo nos alerta para o risco de baixa umidade do ar. Então é aquele reforço na hidratação que a gente sempre traz também esse alerta para você. Primeira pausa, intervalo rápido.
0: Vamos para o intervalo. Daqui a pouco a gente volta por aqui com mais informações para você, ouvinte, falando sobre a guerra no Oriente Médio. Infelizmente tivemos aí uma nova rodada de bombardeios, a gente fala sobre isso daqui a pouco, os impactos disso também. E o plebiscito lá de Nova Poxoréu, para que os moradores daquela região do distrito de Poxoréu possam fazer parte de Primavera do Leste. A gente conta os detalhes para você depois do intervalo.

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0: 6h49, primeira página de volta para você que tá ligando o rádio agora. Um excelente dia, uma boa quinta-feira. De volta para trazer notícias do cenário internacional. Os Estados Unidos ampliaram a ofensiva militar contra o Irã. Atacaram cerca de 90 alvos estratégicos ontem. Segundo o Comando Central Americano, a operação teve como foco sistemas de defesa aérea, depósito de mísseis, drones, bases navais, estruturas de logística militar usadas pelo Irã. O governo iraniano informou que 3 pessoas morreram e várias ficaram feridas em um dos ataques na região da cidade, de uma cidade chamada Avaz. Em resposta, a Guarda Revolucionária ameaçou atacar outras bases americanas no Oriente Médio e afirmou que pode fechar o Estreito de Hormuz, aquela rota, né, que pode impactar o preço do petróleo. Trump declarou que o acordo com Teerã está encerrado e disse que novos ataques podem acontecer. Essa escalada aumenta a tensão na região e mantém o mercado internacional em alerta.
1: É isso mesmo, Cleto. E também nós temos informações aqui sobre o Putin, porque ele deve intensificar a guerra na Ucrânia nos próximos meses, segundo informações que foram divulgadas pela agência Reuters. De acordo com fontes próximas, o presidente russo continua determinado a avançar sobre a região. É uma região importante para ele, que e por enquanto descarta um cessar-fogo. A avaliação é que os ataques ucranianos com drones em refinarias e portos russos reforçaram a decisão de manter a ofensiva. Enquanto isso, o presidente dos Estados Unidos, o Donald Trump, ele segue defendendo uma solução inegociada aí, né? Afirmou o fim do conflito pode estar mais próximo, mas aí, como você disse, nós tivemos esses ataques mais cedo também. Então, são dois cenários que a gente precisa ficar de olho. Tanto essa ofensiva militar contra o Irã que nós tivemos ontem, dos Estados Unidos, e qual vai ser o movimento também do Putin com relação às disputas, né, nessa questão da guerra.
0: E Yasmin, ainda falando do Irã, tem uma notícia bem curiosa aqui que eu acho que vale a gente trazer, que é sobre o funeral do Ali Khamenei, que era o líder supremo do Irã, que foi morto no início desse conflito. 4 meses após a morte, gente, ele vai ser sepultado hoje. Isso mesmo, você não está ouvindo errado. Eles conseguiram manter durante 4 meses, então, ali o corpo preservado dentro das regras religiosas. Aí muita gente quer saber, ficou curiosa para saber como é que eles preservaram o corpo, né? Isso não foi divulgado pelas autoridades iranianas. Os especialistas ouvidos pela imprensa afirmam que a hipótese mais provável é que o corpo tenha sido mantido em câmara frigorífica, né, sob uma refrigeração controlada. Isso porque, olha que interessante isso aqui, Yasmin, o embalsamento químico é proibido ou fortemente desencorajado pela tradição islâmica, já que envolve intervenções no corpo. Então, eles seguiram métodos religiosos aí para manter esse corpo por 4 meses e aí o funeral ser realizado durante vários dias lá no Irã.
1: Curiosidade, interessante. Bom, outro destaque internacional que está na capa da Globo.com hoje, vou convidar até o Marcos aqui para conversar comigo também, para a gente trazer essa notícia, porque morreu aos 75 anos a cantora Bonnie Tyler. Conta pra gente aqui, Marcos, ela é extremamente conhecida, talvez você não conheça, ouvinte, pelo nome, a gente falando aqui, mas eu tenho certeza que essa voz marcante com essa música aqui, ó, você vai conhecer. Nós temos vários sucessos, né, Marcos?
2: Verdade, esse aqui é um grande clássico dela, né, gravou com o Fábio Júnior em 1986, e em 87 ele lançou no álbum dele. E você sabe que ela é um acidente de sorte, digamos assim, que ela fez uma cirurgia na garganta e o médico falou que era pra ficar quieta, em silêncio, e talvez não voltaria a cantar. E tá aí a voz dela, né? Esse clássico aqui toca nas rádios até hoje, né? Mas tem um outro clássico também que marca muito, marcou muito todas as gerações, que é esse aqui, ó. A voz inconfundível, né, da Bonnie Tyler, né? Essa aqui já é de 1977. Lembrou já também, Yasmin?
1: Ah, com certeza. E a gente tem mais uma. Tem mais uma que não pode faltar. Cadê a Total Eclipse? Que a gente teve até regravação brasileira. É que a gente está falando aqui também para os nossos ouvintes da Hits. Então acho que é importante a gente colocar, porque ela também é dona da voz dessa música aqui, ó. Que o Marcos vai colocar para a gente ouvir. Vamos lá, vai lá.
2: Essa é romântica, né?
1: Mas essa daí também é um clássico.
2: Sim. Essa daqui já é do tempo que você dançava de rostinho colado. Gustavo deve lembrar desses momentos aqui.
1: Bom, gente, olha, a Bonnie Tyler, natural do país de Gales, ela construiu uma carreira de destaque a partir dos anos 80, como o Marcos contou aqui. Recebeu em 2023 o título de membro da Ordem do Império Britânico pelos serviços prestados à música. A família pediu respeito à privacidade deles, né, neste momento, porque a informação foi confirmada ontem. E hoje é dia de homenagens, velório nos próximos dias, para homenagear essa grande voz, né, do rock também, que a gente pode considerar pop e rock, Bonnie Tyler. 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Muito bem, então esse também é mais um destaque. Obrigada, viu, Marcos, pela contribuição com seus conhecimentos musicais. A gente segue por aqui com o nosso jornal, então. Agora a gente fala sobre política, depois de trazer os destaques internacionais.
0: É isso, Yasmin. Tem uma notícia interessante aqui sobre o futuro do distrito de Nova Poxoréu. Ele pode ser decidido em plebiscito em Mato Grosso. Um projeto que tramita na AL, na Assembleia Legislativa, prevê a incorporação do distrito ao município de Primavera do Leste, o que pode transferir os moradores que hoje pertencem a Poxoréu. Segundo a Comissão de Revisão Territorial, a população já depende de Primavera do Leste para serviços como saúde, educação, emprego e comércio. O projeto ainda está em tramitação na Assembleia e, se avançar, a Justiça Eleitoral vai organizar um plebiscito para ouvir os eleitores de Poxoréu, Primavera do Leste e do distrito de Nova Poxoréu. Caso a proposta seja aprovada pela população, a mudança ainda vai precisar ser oficializada através de uma lei estadual.
1: Bom, antes do intervalo, falar para você também, ouvinte, que a Justiça Eleitoral começou a convocar os mesários que vão atuar nas eleições de 2026. As cartas informam a função, o local de trabalho e as orientações para o treinamento obrigatório. Quem for convocado e não puder participar deve pedir dispensa à Justiça Eleitoral em até 5 dias e apresentar a documentação necessária. O trabalho é voluntário, mas garante benefícios como 2 dias de folga para cada dia trabalhado. Também auxílio alimentação de R$ 65,00 por dia, vantagem em critérios de desempate em concursos públicos e horas complementares para estudantes. Quem quiser saber mais ou se cadastrar como mesário voluntário, pode acessar o site do Tribunal Regional Eleitoral de Mato Grosso e lá se disponibilizar. Vamos para o intervalo agora. Você de Sorriso e Rondonópolis tem o seu jornal local a partir de agora. E você da região metropolitana, nós seguimos juntos por aqui com mais informações depois do intervalo.
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6: Estamos de volta com informações para você que nos acompanha na região metropolitana e também em Cáceres. Bom, sempre de olho no trânsito, trazendo informações atualizadas para você. Stephanie Gomes, cenário já mudou na capital do estado, né?
7: Exatamente, Cleto. Nesse momento eu vou atualizar o motorista de algumas rodovias e outros pontos aqui da capital da região metropolitana que estão em obras. Por isso, as câmeras da Sinfra mostram, por exemplo, que na MT-251, agora próximo ao Portão do Inferno, está com o trânsito fluindo tranquilamente. Outro ponto em obras é a Miguel Sutil ali, próximo de uma loja de construção que é sobre as obras no Leblon e que a movimentação segue bem intensa nos dois sentidos da Miguel Sutil por ali. Outro ponto é a historiador Rubens de Mendonça, na região central de Cuiabá. O trânsito, ele está um pouco mais carregado, porém segue fluindo nos dois sentidos. Apesar de já termos bastante veículos nesse momento, muitos ônibus passando agora por ali também, e nas câmeras é possível ver que o trânsito já está um pouco mais intenso agora. E para finalizar, a Avenida do CPA, ali no canteiro próximo ao Hospital e Maternidade, além dessa região estar com trânsito bem calmo, o motorista ele segue tranquilamente nos dois sentidos, mas é claro, esse trânsito ele já deve começar a ficar um pouco mais carregado conforme o horário vai chegando. Eu volto com você, Cleto.
6: Stephanie, obrigado Stephanie pelas informações. O ouvinte também quiser colaborar, né, com seu olhar, fica à vontade, 99680-5454.
8: E o trânsito no viaduto da Avenida Trigo de Loureiro continua interditado aqui em Cuiabá, tá? O trecho, ele faz parte das obras do complexo viário do Jardim Leblon e ainda passa por serviços estruturais importantes. No local, as equipes trabalham na implantação das fundações, contenções e na preparação da base que vai receber a nova passagem. Apesar do avanço das obras, a ligação ainda está longe da conclusão, viu? Antes

0: da população e dos visitantes da região. As obras incluíram a recuperação das instalações elétricas e hidráulicas, reforma dos banheiros, arquibancadas, pisos, portões e a revitalização da paisagem e do paisagismo externo. O espaço também ganhou um novo parquinho infantil, equipado com brinquedos e piso emborrachado para garantir mais segurança às crianças. Para execução dos serviços, foram investidos quase R$ 900 mil com recursos da prefeitura e de emenda parlamentar. A expectativa é que a nova estrutura fortaleça o turismo, a cultura e o calendário de eventos de Barra do Garças. E o primeiro grande evento que a Arena vai receber já está marcado. É o Festival de Música Gospel Alegrai-vos, que será no dia 17 de julho. Eu volto com vocês no estúdio aí em Cuiabá.
1: Obrigado, Lucas, pelas suas informações. Bom trabalho aí na região do Araguaia. Temos mensagens, Yasmin?
2: Temos mensagens, Cleto Kipper. Olha, falar aqui com um abraço pro Edinho, tá dando um bom dia para nossa equipe, desejou boas-vindas para você. E aí nós temos a nossa ouvinte Andressa Pacheco, escreveu assim: bom dia, que maravilha que o Cleto voltou, você faz falta, seja bem-vindo, Cleto.
1: Obrigado, um abraço.
2: Andressa Pacheco. E a Maria Aparecida, ela mandou uma música e falou: eu dancei muito ao som dessa música da Bonnie Tyler. A Maria Aparecida falando aqui pra gente. As músicas marcam a vida das pessoas, histórias, fases. Não é à toa que nós gostamos dessas músicas clássicas aqui na Centro-América. E por isso que é importante a gente falar sobre isso, né? Trazer esses nomes aqui importantes, porque às vezes o nome do artista não marca tanto quanto a voz e a música. Então, a Maria Aparecida relembrando aqui. É isso, gente. Bom, agora vamos falar de outro assunto, Cleto, dívidas no campo, porque esse assunto está bem falado. Esse assunto interessa a muitos produtores rurais aqui no nosso estado.
1: Muita gente acha que o produtor rural não tem dívida, né? Que o produtor rural anda de caminhonete, né? Que a lavoura tá com o plantio feito, mas não é bem assim. As negociações sobre renegociação das dívidas dos produtores rurais terminaram sem acordo entre o governo federal e a Frente Parlamentar da Agropecuária. As duas partes discutem uma alternativa para ajudar os agricultores afetados por eventos climáticos, mas ainda divergem sobre quem terá direito ao benefício, as taxas de juros, o prazo de carência e o volume de recursos. O governo defende que a renegociação atenda apenas produtores que sofreram perdas com o clima. Já a bancada ruralista quer ampliar o alcance da medida para incluir também quem enfrenta dificuldades financeiras por causa do aumento de custo de produção e da queda da renda. As negociações continuam nos próximos dias em busca de um acordo, então, que possa ser encaminhado ao Congresso Nacional.
2: Bom, e é sobre esse assunto que nós falamos agora com o Gustavo de Oliveira, que está aqui para falar para a gente sobre o porquê que o produtor rural acabou entrando nessas dívidas. Gustavo, ajuda a gente a entender, porque Mato Grosso é líder de produção no país. Tem um estudo que diz que a gente nunca produziu tanto, mas ao mesmo tempo tantos produtores enfrentam dificuldades para equilibrar as contas. Afinal, o que está acontecendo, Gustavo? Bem-vindo, bom dia.
3: Bom dia, Yasmin, bom dia, Cleto, bom dia a você que nos ouve aqui na Centro América FM e pensa duas coisas. Primeiro, como é que o agro conseguiu ter esse problema de crédito de uma forma tão aguda em um período tão curto? E a segunda pergunta que muita gente faz é: o que que eu tenho a ver com isso? Eu não planto um pé de soja, como é que isso pode me afetar? Nós vamos tentar responder as duas perguntas aqui. Bom, primeiro, gente, o agro hoje vive um paradoxo no Brasil inteiro. Se por um lado a gente continua ampliando a produção e o estado ano a ano vem batendo recorde de produção, a lucratividade, ou seja, quanto sobra para o produtor por hectare, lá na última linha, depois de pagar as despesas, pagar o financiamento, pagar os investimentos que ele tem, tem ficado cada vez mais espremido. E é um fato, Yasmin, que muitos produtores no estado assumiram custos muito altos. Despesas com arrendamento de terras, investimentos em máquinas e equipamentos que nós sabemos são muito caros, tem uma alta carga tributária no Brasil. Tudo isso fez com que aquele momento de otimismo, com preços altos das commodities, principalmente depois da pandemia, trouxesse um cenário de dificuldade para muitos produtores. E isso está levando a uma estratégia pela Frente Parlamentar da Agricultura com o governo federal, de tentativa de renegociação dessas dívidas, porque

0: preços caíram no mercado internacional porque os custos de produção continuam subindo por causa de fatores como a guerra da Ucrânia, como a guerra do Irã e tantos outros, e pela dificuldade que o produtor tem de viver com margens muito mais apertadas hoje. Esse problema é diferente do problema, por exemplo, do sul do país, onde lá o desastre climático, os problemas climáticos fizeram o maior estrago. Olha, gente, no mundo inteiro, esses dois problemas têm remédios muito diferentes. Para o problema climático, existe um seguro safra que no mundo inteiro funciona, e aqui no Brasil ainda é muito tímido, que prevê que quando acontecerem essas questões climáticas mais agudas, os produtores podem alongar e renegociar a dívida desde que comprovem que foram afetados por ela. Você tem problemas financeiros? O mundo inteiro tem estratégias de segurança alimentar, com garantia de preço mínimo, com prorrogação de dívidas, que no Brasil são instrumentos muito pouco estruturados, ou seja, a cada ano que tem problema, a cada vez que tem problema, tem que sentar lá e desenhar e renegociar de novo. Fato é que o produtor está muito apertado, está endividado e com isso está girando menos a economia local, o que me leva a segunda resposta, né? O que, que todos nós, mato-grossenses, temos a ver com isso se muita gente não planta soja, não planta algodão? Bom, gente, o agronegócio é o motor da economia do estado e irriga muitos outros setores. Setor de arrecadação de impostos, comércio e serviços, e principalmente nos municípios do interior, se o agro vai bem, toda a economia vai bem. E nesse momento que o agro sofre, muita gente está sofrendo junto com o agro, porque depende dessa renda do produtor.
1: Agora, ano após ano, o Plano Safra, ele tem, digamos assim, recorde, né, de investimento ou de crédito oferecido aos produtores. O que que isso tem relação? Isso ajuda de alguma maneira os produtores ou não, nesse caso específico que nós estamos falando?
0: Olha, Cleto, primeiro é preciso registrar, né? O Banco do Brasil reduziu o crédito pela segunda safra seguida. Isso é motivado, primeiro, porque menos produtores tomaram crédito no ano passado. Isso tem uma explicação muito simples: a taxa de juros no Brasil está muito alta. O produtor não consegue, pegando o empréstimo, pagar o empréstimo com a taxa de juros alta e ter lucratividade. Então, quem pode está partindo para outras estratégias que não pegar o dinheiro do Plano Safra. Mas a principal explicação é que esse movimento de inadimplência, para a gente ter uma ideia, gente, em 2022 eram apenas 2% dos produtores com dívidas problemáticas, inadimplentes, renegociadas, etc. Hoje, isso passa de 20%. Então, cresceu em 10 vezes o número de produtores com problema. E quem tem problema de crédito não consegue pegar mais crédito, não consegue se financiar, não consegue fazer a próxima safra, e aí o problema fica cada vez mais agravado.
2: E tem uns dados aqui, Gustavo, que a gente pode até trazer para o nosso ouvinte, ó. Os dados do Banco Central mostram que em Mato Grosso tem mais de 108 bilhões de reais em crédito rural, e desse total, quase 22 bilhões estão em situação problemática, né? Dívidas em atraso, inadimplentes, prorrogações, renegociações que estão sendo feitas. Então, é um número muito significativo para a nossa economia. E aí eu quero aproveitar a sua vinda até aqui para a gente falar também sobre essa situação com os Estados Unidos e o Donald Trump, porque nós temos essa questão das tarifas que estão sendo discutidas lá, e isso também pode afetar a nossa economia, né?
0: Muito, por dois motivos. Primeiro, porque cada vez que os Estados Unidos impõem novas tarifas a produtos brasileiros, dessa vez, por exemplo, essa tarifa de 25% adicional que deve entrar em vigor a partir de 15 de julho, ela deve causar problemas a 60% das exportações brasileiras, que, veja, são direcionadas para indústrias americanas que precisam desses insumos para fazer os seus produtos. É o tipo do remédio que o presidente Trump diz que reindustrializa a economia quando cria barreiras tarifárias para produtos de outros países, mas que pode ser um tiro no pé, pode gerar mais custos e mais inflação nos Estados Unidos. Mas vamos pegar alguns exemplos. Os Estados Unidos querem que o etanol dos Estados Unidos entre aqui no Brasil com menos tarifas ou com tarifa zero. Se isso acontecer, sobra etanol, e muitos setores, muitos municípios que estão hoje recebendo investimentos para ampliação de indústrias de etanol vão ficar para trás, porque se está sobrando etanol, quem é que quer fazer mais etanol? A carne dessa vez ficou de fora da taxação lá para os Estados Unidos. Mas o que que garante que isso vai continuar nos próximos arrobos do presidente Trump de querer proteger a indústria americana? Mas alguns setores, como o da madeira aqui, que é muito forte no estado de Mato Grosso, já estão sofrendo os impactos. Então, cada mexida lá nos Estados Unidos mexe com a economia do mundo inteiro, mexe com a economia brasileira e pode afetar muito as exportações e os investimentos no estado de Mato Grosso.
2: Então é um momento de atenção para os produtores rurais e também para quem trabalha com a economia, porque é hora de ficar de olho nessas negociações internacionais, né?
0: Sim, e com o seguinte fator adicional: o presidente Trump já disse que para ele, política comercial, geopolítica, influência americana sobre países e correntes políticas, para eles são uma coisa só. Então ele às vezes mexe na tarifa por uma questão política e às vezes é muito mais do que por uma questão econômica, empresas brasileiras são prejudicadas. Nossa sorte é que dessa vez ele prejudicou também muitas empresas americanas, e essas empresas americanas estão sendo as principais defensoras da queda desse novo tarifaço lá nos Estados Unidos, num processo de investigação que tem data para ser concluído, 15 de julho, para os Estados Unidos decidirem se implementam ou não essa nova tarifa de 25%. O cenário até agora indica que eles podem adiar a entrada dessa tarifa, dando mais um fôlego, mas ainda gerando instabilidade por mais tempo para as empresas brasileiras.
2: Obrigada, Gustavo. Até semana que vem.
0: Até semana que vem, aqui no Primeira Página. Ótima quinta-feira a todos vocês.
1: Intervalo e na volta a gente traz os indicadores econômicos.

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1: Trânsito na capital e em Várzea Grande começa a ficar um pouco mais movimentado agora. E eu aproveito para lembrar você, motorista, de que a CEMOB proibiu o estacionamento no trecho de uma rua ali no bairro Alvorada. A medida foi adotada por causa das obras do BRT na rua Guilherme Vitorino. E ela está funcionando somente em meia pista. Esse trecho, nessa proibição, ela é temporária, então ela vale aí pelos próximos 10 dias. Então, a orientação para você, motorista, é que não estacione na rua Guilherme Vitorino e atenção redobrada pelo funcionamento em meia pista.
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5: A gente falou agora há pouco de um ataque dos Estados Unidos ao Irã e isso, claro, movimentou, impactou o mercado financeiro. As tensões no Oriente Médio continuam, o mercado reagiu, inclusive, a essas declarações do presidente dos Estados Unidos sobre esse novo ataque que foi confirmado. Com isso, o preço do petróleo disparou. Os investidores adotaram uma postura de cautela. E aí nós temos o resultado aqui do fechamento do mercado financeiro: dólar em R$5,14, euro R$5,88 e o Ibovespa caiu 0,79%.
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2: Agora há pouco a gente estava falando da inadimplência no setor do agronegócio e a gente continua nesse assunto porque essa inadimplência continua em alta no nosso estado. E esse levantamento é do Serviço de Proteção ao Crédito, que mostra que o número de consumidores com o nome negativado cresceu 7,6% em comparação com junho do ano passado.
3: Hoje, quase metade da população adulta do estado, cerca de 1,5 milhão de pessoas, tem alguma restrição de crédito. O valor médio das dívidas passa de R$ 6 mil. O setor bancário concentra mais da metade dos débitos registrados. Segundo a Câmara de Dirigentes Lojistas de Cuiabá, o cenário reforça a importância do planejamento financeiro para as famílias e da negociação das dívidas para recuperar o crédito e evitar um aumento do endividamento.
2: Agora a gente traz prestação de serviços. Quem já precisou resolver alguma questão na Receita Federal sabe que isso não é simples, né? Agora diversos atendimentos podem ser feitos também na Assembleia Legislativa, no Espaço Cidadania. Lá no local é possível emitir, regularizar CPF, solicitar certidões, consultar a situação do imposto de renda, gerar guias de pagamento, entregar documentos e também acessar outros serviços fiscais. Ao todo, são mais de 20 opções disponíveis. A proposta é reunir essas demandas em um único espaço. E vale um alerta, manter o CPF em situação regular é fundamental. Quem está com o documento bloqueado ou irregular pode enfrentar dificuldade para abrir conta bancária, conseguir financiamento, comprar uma casa e realizar outras operações do dia a dia.
3: Além dos serviços já oferecidos no Espaço Cidadania, a população passa a contar também agora com o posto da Receita Federal. E a previsão é que isso reduza deslocamentos e facilite a resolução de pendências sem que o cidadão precise procurar outra unidade. Nós conversamos com o delegado da Receita Federal em Mato Grosso, Raimundo Mendes, e ele falou para a gente sobre esse posto de atendimento.
4: O principal serviço está relacionado ao CPF. Existem outros órgãos que já trabalham aqui na Assembleia Legislativa, onde a gente pode destacar a Politec. E quando o cidadão vem regularizar a questão do CPF dele, emitir um novo documento, se houver qualquer problema em relação ao CPF, ele pode vir aqui no posto de atendimento virtual e já protocolizar o seu requerimento.
3: Falando aqui para você, ouvinte, o posto já está em funcionamento, atende pessoas físicas, empresas e produtores rurais com diversos serviços fiscais. Tudo de forma de graça, tudo de graça lá na Assembleia Legislativa de Mato Grosso. E a gente convida você também a ouvir hoje e assistir o podcast Política de Primeira.
2: Isso mesmo, e quem faz o convite é...
3: Desculpa, Agro de Primeira.
2: A Adriane Steinmetz faz o convite, vamos ouvir.
5: Olá, ouvintes da Centro América, aqui é a Adriane Steinmetz passando para te convidar para assistir o nosso episódio dessa semana do Agro de Primeira. Existe uma frase que diz que nenhuma fazenda cresce além da capacidade das pessoas que trabalham nela. E talvez esse seja um dos maiores desafios no agro hoje. É sobre pessoas, liderança e profissionalização da fazenda que nós falamos nesse episódio com Michelle Link Botan, que é administradora de empresas e gestora de recursos humanos da fazenda Nossa Senhora Aparecida, do Grupo Botan em Campo Verde. Então, confira um trecho dessa conversa.
6: Uma é a acessibilidade que a gente dá, porque por a gente estar lá presente, a gente acaba sendo acessível àquelas pessoas, né? Então, essa proximidade, o dono, ele tem que estar ali junto no seu negócio, né? Você não pode ser um dono da fazenda que você fica na cidade e vai 2-3 vezes por ano dentro da propriedade. As pessoas precisam saber, né, para quem elas estão trabalhando.
5: E para você ouvir o nosso bate-papo completo, acesse o portal Primeira Página. Ou também estamos disponíveis no Spotify e fiquem ligados no nosso próximo episódio.
2: Muito bem, obrigado Adriane Steinmetz pelo convite. A gente traz uma outra informação agora e você que tem projeto social, coordena, faz parte, enfim, essa notícia pode te interessar. O Ministério Público do Trabalho abriu inscrições para o cadastramento de entidades e órgãos públicos interessados em receber dinheiro. Esses dinheiros vêm de multas, de indenizações trabalhistas. Clara Lucite tem mais informações.
7: O chamamento contempla pessoas jurídicas de direito privado sem fins lucrativos, além de órgãos públicos federais, estaduais, distritais e municipais. A procuradora-chefe do Ministério Público do Trabalho de Mato Grosso, Thailise Zafani, explica como participar.
8: Esses recursos que podem ser destinados para projetos sociais, eles são decorrentes de ações civis públicas, em que há condenação. E aí há uma condenação chamada dano moral coletivo, que fica vinculada a um processo judicial, e são esses valores que a lei permite que seja destinada à recomposição dos bens lesados, é o termo utilizado pela lei. Esse cadastro pode ser feito por instituições que atuem, a lei diz que tem que ter pertinência temática, ou seja, tem que ter uma relação com o mundo do trabalho. No nosso site tem a relação dos documentos que são necessários, a instituição tem que estar em funcionamento há pelo menos 3 anos, tem que ter um interesse público e desenvolver projetos sociais que de algum modo estejam relacionados a esse mundo do trabalho. Primeiro passo, existe uma comissão formada pelo Ministério Público do Trabalho, Tribunal Regional do Trabalho e a OAB como representante da sociedade civil. Chama Comissões de Ações Afirmativas. Isso funciona lá no Tribunal Regional do Trabalho e essa comissão avalia os projetos para verificar até mesmo a relevância, se existe uma pertinência com o mundo do trabalho, então decide se haverá destinação e inclusive o valor também.
7: As entidades interessadas deverão realizar o cadastro por meio da plataforma eletrônica do Ministério Público do Trabalho, utilizando uma conta gov.br com nível prata ou acima, além de apresentar a documentação pedida no edital. Mas atenção, o Ministério Público do Trabalho lembra que a aprovação no cadastro não garante o recebimento dos recursos. Clara Lucite para o Primeira Página.
3: Bom, se você ficou interessado e quer mais informações, tem o telefone 65-3313-9506 ou pelo e-mail trt23.projetos@mpt.mp.br. Você pode acessar. E também tem, para ficar mais fácil ainda para você ouvinte, lá no nosso portal Primeira Página tem uma reportagem completa sobre esse assunto. E lá também tem esses telefones e endereços de e-mail que eu passei aqui para você ouvinte.
2: A Universidade Federal do Estado inaugurou aqui na capital o Centro de Pesquisa em Coleções Zoológicas. A estrutura vai reunir coleções científicas voltadas ao estudo da biodiversidade dos biomas Amazônia, Cerrado e Pantanal. O centro começou a ser planejado em 2012, quando a UFMT recebeu o primeiro financiamento da financiadora de estudos e projetos. Os recursos foram liberados em 2015, 3 anos depois, ano em que a universidade também obteve um segundo aporte para complementar a infraestrutura. O projeto executivo foi elaborado em 2017 e as obras começaram em 2019. Que lentidão, né? Mas o importante é que agora foi entregue. Pelo menos é isso que o Bruno Araújo, pró-reitor de pesquisa da UFMT, contou em detalhes para a gente sobre esse acervo. Vamos ouvir.
9: Bem, o Centro de Pesquisa em Coleções Zoológicas da UFMT é um passo histórico dado pela nossa instituição e que será fundamental não apenas para a UFMT, mas também para Mato Grosso e para a ciência brasileira em matéria de produção científica sobre biodiversidade. É um projeto de mais de 10 anos, o CPCZ tem aproximadamente 3 mil metros quadrados e ele vai ser responsável pelo abrigo da quarta maior coleção zoológica do país. São milhões de espécimes de répteis, invertebrados, mamíferos, peixes, aves, fósseis. São um verdadeiro tesouro que documenta a beleza e a grandiosidade da nossa biodiversidade. E o CPCZ será, além de um centro de pesquisa que vai permitir reunir projetos e grupos da UFMT e de instituições parceiras, estudantes da graduação e da pós-graduação, vai também ser um espaço de formação de novos pesquisadores e pesquisadoras a partir da UFMT, a partir de Mato Grosso. E além disso, será um espaço para o nosso orgulho de aproximação da UFMT, de aproximação ainda maior da nossa instituição, da sociedade.
3: Então tá aí, 10 anos, Cleto, esse projeto para sair do papel. E que bacana que Cuiabá está recebendo, então, a UFMT recebendo um projeto como esse, porque Segundo a UFMT, as coleções apoiam atividades de graduação, pós-graduação, pós-doutorado e pesquisas realizadas em parceria com universidades, museus e centros de pesquisa do Brasil e do exterior, a quarta maior do país.
2: Vamos para o intervalo, na volta a gente traz atualizações do trânsito. Tem um acidente na rotatória do aeroporto em Várzea Grande, isso está impactando demais o trânsito naquela região. Daqui a pouco a gente conta o que aconteceu por lá.

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3: De volta ao Primeira Página, agora 7h31. Excelente manhã para você, ouvinte, acompanhando aqui o nosso jornal. Começando o dia bem informado, que bom ter a sua companhia. A Stephanie Gomes volta agora a falar com a gente, tem atualizações sobre o trânsito e tem acidente lá em Várzea Grande, Stephanie. Conta os detalhes.
9: Isso mesmo, Yasmin. A gente começa falando do município porque temos esse registro de 2 acidentes de trânsito com motociclistas. São 2 acidentes que aconteceram na Avenida Arthur Bernardes. Até o momento, a Guarda Municipal e o Corpo de Bombeiros estavam no local prestando atendimento e esse acidente aconteceu ali em frente ao supermercado no sentido do aeroporto de Várzea Grande. Então, fica o aviso para você, motorista, que o trânsito ali na Arthur Bernardes deve ficar um pouco mais carregado e mais intenso agora nesse horário. Eu volto para Cuiabá para falar da rua Avenida Oswaldo da Silva Corrêa, que está com a movimentação seguindo normalmente. E nesse momento também a Avenida Carmindo de Campos, para quem sai ali da região do Nono Beck, Fernando Corrêa, vai encontrar um trânsito um pouco mais carregado por causa do horário e grande quantidade de veículos. Porém, o trânsito não está totalmente parado. E falando dela, a Avenida Fernando Corrêa já apresenta muita lentidão próximo ao supermercado Atacadista, ali na região do Parque O'Hara, no bairro, né? Então fica o recado para você. E também na Avenida do CPA, próximo ao canteiro, ali em frente ao shopping, né, no bairro Jardim Aclimação, a movimentação segue com grande fluxo de veículos, porém sem lentidão no momento. Então o motorista pode trafegar por essa via. Yasmin, eu volto com você nos estúdios.
10: Obrigada, Stephanie, pelas informações. A gente tem outro acidente também, Cleto, aqui em Cuiabá agora.
11: Isso mesmo, em frente à rodoviária, o Edson, nosso ouvinte, estava passando por ali e traz o alerta.
12: Olá, bom dia, Edson falando aqui, Edson Lima, caminho do trabalho. Nossa, em frente à rodoviária, quem está indo sentido centro rodoviária para entrar para quem vai para Miguel Sutil, tá, tem um acidente ali bem na entrada da rua principal do bairro Alvorada, tá? Então anuncie aí, por favor, na TV, no rádio de vocês. Tá tendo um acidente lá também, tá bem trancado o trânsito, tá? Inclusive eu tô aqui agora, acabei de entrar aqui na Presidente Marques e ainda tá travado aqui também.
11: Obrigado, Edson. É na Jules Rimet, naquela, bem na curvinha ali. O acidente é bem na curva, tem um hotel. Foi ali a batida. A gente ainda está buscando informações para saber o que aconteceu, se foi grave ou não. A qualquer momento a gente pode trazer outros detalhes, Yasmin.
10: Bom, gente, já que estamos falando de trânsito, é importante contar para você também que agora a obra do BRT, ela entrou em uma nova etapa, tá? Essa obra que vai ligar Cuiabá a Várzea Grande. Nesta fase começa a mobilização para a implantação dos canteiros de obras e organização dos trabalhos nos trechos que serão executados pela empresa que foi a ganhadora da licitação. A Secretaria de Infraestrutura também oficializou a equipe responsável pela fiscalização e a gestão do contrato que vai acompanhar o cronograma, as medições e a execução dos serviços. Mas o que vai ser feito a partir de agora, Yasmin? Qual que é a etapa? Bom, além das obras civis, esta etapa inclui também a conclusão dos projetos de engenharia, as licenças ambientais e a implantação do Centro de Controle Operacional, que vai monitorar toda a operação do BRT. Para quem passa ali pela região, é importante ficar atento, porque ali vão ser construídos os terminais do CPA, da Avenida 15 de Novembro e também lá de Várzea Grande. Então, é provável que nos próximos dias nós tenhamos aí já a estrutura sendo montada no canteiro de obras para que sejam construídas então esses terminais.
11: E a gente todo dia está de olho também nos diários oficiais, né? Tanto do estado como dos municípios. E atenção, você morador de Várzea Grande, a cidade vai receber mais de 13 milhões de reais em investimentos para obras de pavimentação e drenagem. Os recursos vão ser aplicados nos bairros Paiaguás e Nova Fronteira através de um convênio entre o governo do estado e a prefeitura. O estado vai financiar a maior parte das obras, enquanto o município ficará responsável pela execução. A previsão é melhorar a infraestrutura das ruas, reduzir os alagamentos, garantir mais segurança e mobilidade para os moradores. O investimento é feito em paralelo às obras do BRT e deve levar melhorias também para os bairros que enfrentam problemas históricos de asfalto e drenagem. Não tem um prazo para o início das obras, mas elas podem trazer alterações temporárias no trânsito. Bairro Paiaguás, que necessita de melhorias, de investimentos. A gente vem acompanhando já há alguns anos a precariedade, principalmente das ruas lá do bairro Paiaguás, em Várzea Grande.
10: E a gente trouxe também, Cleto, recentemente aqui, a informação de que o governo também liberou uma quantidade, um valor bem significativo, para que sejam feitas obras de recapeamento aqui em Cuiabá. Não foram definidos os bairros, mas serão muitos que serão, esse investimento vai ser realizado. E também, inclusive, ali na Avenida da FEB, em uma região ali próxima ao aeroporto, também tem obras que vão ser realizadas. Então, acabam sendo investimentos que são necessários, principalmente porque o motorista reclama muito da qualidade do asfalto aqui na região metropolitana. Então, esse valor ajuda e muito nesse sentido de melhoria da condição de tráfego dos nossos motoristas e também de quem mora e convive com esses buracos em frente às casas, né? Bom, agora 7h37.
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11: Lohane Costa, bom dia pra você. Eu cheguei de férias e aí eu ouvi do vizinho o seguinte: você trouxe o frio. Porque foi bem naquele dia que fez frio. Eu falei, eu não acredito, passei tantos dias de frio e vim pra cá com frio.
10: Pois é,
11: cadê
10: você trouxe também a Lohane de volta ao nosso estúdio.
11: Ah, é verdade?
10: Porque a Lohane também não estava vindo nas suas férias, ela estava te cobrindo no MT1 e as pessoas também estavam me perguntando: cadê a Lohane? Cadê a Lohane? Pois é, gente,
11: time
10: a Lohane.
11: Completo agora.
10: Time completo. completa. Exato. Agora. Lohane, bem-vinda de volta.
13: Muito obrigada, Yasmin. Seja bem-vindo de volta também, Cleto. Muito bom dia para vocês e para você que tá aí do outro lado nos acompanhando. É um prazer estar de volta para trazer mais informações da meteorologia, da previsão do tempo. E para hoje não tem jeito, né, gente? Já deu para ver que o sol tá brilhando forte lá fora. Desde as primeiras horas da manhã ele vai seguir assim. O frio finalmente foi embora. Eu agradeço muito por isso. Sou do time calor mesmo. É claro que aquele calor com dignidade. Agora faz 21 graus na capital e a tendência é que essa temperatura vá subindo ao longo do dia. Então, 31 graus para hoje, sem expectativa de chuva. A gente tem até algumas nuvens agora pela manhã no céu, mas elas vão se espalhar. Tem uma novidade bem importante que, por enquanto, a gente vai ter que driblar o calor com muita hidratação, água, evitar atividades ao ar livre entre as 10 da manhã e as 4 da tarde, mas tem uma nova frente fria que vai avançar pelo centro-sul do Brasil no fim de semana. Mas em Mato Grosso ela chega apenas de forma indireta. O que ela pode trazer? Chuva para Cuiabá, isso mesmo, e algumas áreas da faixa sul. Então, aquela chuva bem irregular, mais espalhada, não vai contemplar todas as cidades. Então, 1 milímetro de chuva para o domingo, pancadas isoladas que podem chegar entre o fim da tarde e o período da noite também. Então temos essa possibilidade aí no radar com uma queda mais acentuada nas temperaturas lá na segunda-feira. Então entre domingo e segunda já vamos ter essa mudança. Aí tem muita gente me perguntando, mas Lohane, nós estamos no inverno, não é mais seco, mas é bem comum termos passagem de frentes frias. E o El Niño, que também já está atuando. A possibilidade é de intensificação do El Niño entre agosto e outubro. Então, temos sim esse sistema atuando, esse fenômeno meteorológico que altera todas as condições do clima, que vai se intensificar nos próximos meses, onde a gente tem cada vez menos chuva e o tempo mais seco. O destaque para hoje, né, além dessas temperaturas mais elevadas por aqui, é o ar seco. A umidade pode chegar aos 12% lá no nordeste do estado. A gente está falando de municípios como Querência, Porto Alegre do Norte, Vila Rica. E é importante lembrar que ontem nós tivemos as maiores temperaturas registradas nessa área do estado, né? Novo Santo Antônio registrou 36,1 graus. E aí Cocalinho, Espigão do Leste, que é um distrito lá de São Félix do Araguaia, Conis e Feliz Natal, todos com temperaturas acima dos 35 graus, o que é bastante significativo e já mostra que por aqui a gente não deve alcançar essa temperatura, mas deve ter um dia quente igual.
11: Então a manchete é a volta do calor e de olho nesse fim de semana aí com possibilidade de chuva.
13: Isso mesmo. Durante o inverno, nosso inverno que é bem quente e seco, nós temos essas passagens de frentes frias. Então nesta época do ano isso é bem comum, não estamos vivendo nada típico e é importante se preparar. Mas haja o organismo para lidar com tantas alterações, né? De repente a gente tem o calor, daqui a pouco chega a frente fria, essa massa de ar polar que a gente tem registrado, né, nos últimos meses e que acaba afetando muito a imunidade. Então tem que se cuidar, não tem jeito.
10: Não tem jeito. Lohane, vou aproveitar então que você está falando sobre isso. Você falou também da baixa umidade do ar, que também pede que a gente tenha cuidados, né? Nós conversamos com o pneumologista Clóvis Botelho e pedimos para ele algumas orientações essenciais para a população, para que as pessoas atravessem essa época com mais segurança. Vamos ouvir o que ele disse.
14: Estamos entrando num período seco do ano aqui em Mato Grosso. E nesse período acontecem muitas ondas de calor e, junto com isso, uma umidade relativa do ar muito baixa. Para combater ou para minimizar o efeito da umidade relativa de ar baixa, nós temos que nos hidratar bem e evitar o esforço físico, atividade física, né, fora do domicílio, e manter os ambientes que a gente está, escritório, escolas, ou mesmo no seu domicílio, alguma coisa para umidificar. Ou umidificadores mesmo tradicionais, desses eletrificados, desde que bem limpos, bem higienizados, toalhas molhadas, vasilhames com água, mas principalmente hidratar-se bem. Tá? Esta é a regra número um e fundamental para manter o organismo da gente em pleno funcionamento.
11: Dicas sempre essenciais e importantes do pneumologista Clóvis Botelho. Então, como você também sempre diz, né, Lorraine, de olho na hidratação.
13: Isso mesmo, a garrafinha de água sempre do lado é importante. E umidificar, né, os ambientes, principalmente nas horas mais quentes do dia. Vale até aquele balde de água ali perto do ventilador ou dentro do quarto, mesmo com ar-condicionado, para a gente driblar esse ar seco junto com essas temperaturas mais elevadas nessa época do ano.
11: Boa quinta-feira para você.
13: Para nós, um ótimo retorno para você também, Cleto.
11: Olha, a disputa pelo comando da Câmara da capital ganhou novos capítulos nessa semana. Enquanto vereadores tentam mudar as regras da eleição da mesa, a briga já chegou na justiça, Yasmin?
10: Pois é, Cleto, esse assunto tá dando o que falar, porque a gente já teve discussões, nós já tínhamos discussões com relação à votação da mesa diretora, mas o fator novo que entrou aí foi que o prefeito Abílio Brunini entrou com uma ação na justiça. Ele quer mudar a forma com que é feita a escolha ali na mesa diretora. Quem vai contar pra gente é o Fabrício Baldini.
15: Antes mesmo da eleição da próxima mesa diretora, a Câmara de Cuiabá vive uma disputa sobre as regras do processo. O projeto que alterava o regimento interno para permitir a reeleição da presidente Paula Calil não conseguiu os 18 votos. Diante do impasse, o prefeito Abílio Brunini decidiu levar o caso à justiça. Ele entrou com uma ação direta de inconstitucionalidade no Tribunal de Justiça de Mato Grosso. O prefeito questiona a regra que exige o apoio de 2/3 dos vereadores para alterar o regimento interno e defende que a mudança possa ser aprovada por maioria simples. A discussão, no entanto, não se limita à reeleição. Outros 2 projetos também propõem alterar a data da eleição da mesa diretora. Uma das propostas prevê a votação no dia 1º de outubro. A outra sugere dia 5 do mesmo mês. As duas têm como objetivo adequar o regimento ao entendimento dos tribunais superiores e evitar futuros questionamentos judiciais. Quem explica é a doutora em sociologia e cientista política Cristiane Fonseca.
16: Há hoje essa contraposição do STF de que as eleições das mesas diretoras, das assembleias legislativas, da Câmara Federal e da Câmara, ela não tenha tanta antecedência, porque você pode ter um grupo político que naquele momento está muito forte e ele já garantir a sua eleição sem que dê equidade para os outros grupos que também possam se organizar para disputar aquele espaço. Porque quem está no grupo de alguma forma dentro da estrutura consegue se viabilizar de maneira mais facilitada. Então a ideia é justamente permitir que o processo seja mais democrático, que ele aconteça antes do período em que realmente essa gestão comece, para que outras chapas, outros grupos tenham possibilidade de debater, dialogar daquilo que já vai iniciar. Não de algo tão distante, acreditando que ali o processo acaba ficando concentrado em quem acaba já tendo mais estrutura.
15: Foi com base nesse entendimento que a eleição antecipada da mesa diretora da Câmara de Várzea Grande acabou sendo anulada. Agora, além da discussão política entre os vereadores, a definição sobre as regras da eleição também passa a depender da análise do Tribunal de Justiça. Enquanto isso, a disputa pelo comando da Câmara de Cuiabá segue em aberto. Fabrício Baldini para o Primeira Página.
11: Muito obrigado, Fabrício. Claro, seguimos de olho. Qualquer nova informação a gente traz para você, ouvinte. Vamos pro intervalo? Mais uma pausa por aqui. Na volta tem novas informações sobre a polêmica do bilhete premiado lá de Sinop. Essa briga tá na justiça. Daqui a pouco a gente traz novas informações para você.

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1: Trânsito segue bem movimentado nas principais regiões de Cuiabá e eu trago o recado para o motorista de um acidente ali próximo à rodoviária central de Cuiabá, na Avenida República do Líbano. O motorista já precisa tentar evitar essa via ou ter mais paciência ao passar na região ali rodoviária, sentido centro, porque eu já entrei em contato com a CEMOB que está se deslocando para o local, mas essa movimentação vai estar mais carregada por ali. Eu falo de outro ponto agora na Avenida Rio Branco, próximo ao Parque Mãe Bonifácia, que a movimentação ela segue um pouco mais tranquila, porém, próximo à rotatória que cruza com a Avenida José Monteiro de Figueiredo, esse cenário já muda um pouco e fica bem mais intensa a movimentação ali. Então, o motorista precisa ficar um pouco mais atento nessa região.
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0: Primeira página, último bloco aqui do nosso jornal para você, 7h49. E vamos falar da polêmica do bilhete premiado da Caixa Econômica, da Mega Sena. E aí, de quem que é o bilhete?
1: Reportagem em destaque no Fantástico no fim de semana. Não sei também, né? Fiquei nessa dúvida. Quem deve receber esses 29 milhões? Porque o que eu fiquei pensando ao assistir a matéria, Yasmin, é de que a aposta foi realizada. Ou seja, tem um vencedor.
0: O ouvinte que não acompanhou a polêmica do bilhete da Mega Sena, são 29 milhões de reais, gente, que estão em disputa, tá? Não é pouco dinheiro, não. Então, não é à toa que virou uma polêmica. Porque o que acontece é que quando foi a atendente ali da Caixa, da lotérica, foi registrar a aposta de uma pessoa que pediu para fazer o registro, acabou que o bilhete saiu rasurado. Ele deveria ter sido descartado, aí você tem que avisar no sistema que ele foi descartado. E depois ela fez novamente ali o registro da aposta. Ou seja, se aquele bilhete tivesse sido descartado, nós teríamos 3 ganhadores do prêmio da Mega Sena. Mas como ele foi registrado, foram 4. E aí a polêmica é, o bilhete é do dono da lotérica ou o bilhete é da atendente que pagou por ele? Então, tem essa disputa na justiça. E agora tem um novo capítulo dessa história.
1: Exatamente, Yasmin. Uma ação apresentada nesta semana pede que, caso o bilhete premiado de Sinop seja considerado inválido, o valor seja redividido entre os outros ganhadores do concurso. O caso envolve, então, esse bilhete que a gente explicou lá de Sinop. A ex-funcionária é investigada por suspeita de ter retirado o bilhete do cofre após o sorteio, mas ela nega a acusação. A defesa dos novos autores da ação afirma que, se o bilhete for considerado sem validade, o prêmio não deve ficar com nenhuma das partes envolvidas, mas sim ser redistribuído entre os outros 3 vencedores.
0: Pois é.
1: Então, o caso está em análise e essa audiência está marcada para fevereiro do ano que vem, Yasmin.
0: Ainda. Então, assim, tem essa polêmica de, primeiro, se de fato o bilhete vale. Eu acho que essa é a primeira polêmica. Se sim, de quem que é o bilhete? Porque, na verdade, o dono da lotérica diz que é dele, mas a funcionária diz que pegou o bilhete e levou, porque quando tem aquele fechamento de caixa, ela pagou pelo bilhete.
1: A quebra de caixa.
0: Quebra de caixa. E agora tem novo essa nova ação que está sendo apresentada na justiça, porque se de fato o bilhete for invalidado, é justo que o prêmio seja redistribuído, né, Cleto?
1: Pesquisadores identificaram uma nova espécie de peixe do Pantanal. A espécie foi encontrada numa poça, temporária na região de Poconé, na bacia do Alto Paraguai. Conhecidos popularmente como peixes de chuva ou peixes das nuvens, esses animais vivem exclusivamente em lagoas temporárias formadas durante o período chuvoso. O curioso é que o peixe tem estratégia única para vencer a seca. O Alexandre Cunha Ribeiro, biólogo, professor e pesquisador da UFMT e um dos autores do estudo, conta um pouco mais, então, sobre essa nova espécie de peixe no Pantanal.
2: Uma nova espécie endêmica do Pantanal, o qual foi denominada Spectrolebias pantanalensis. E o curioso desse grupo de peixes, da família Rivulidae, é que eles têm um ciclo de vida extremamente rápido, adaptado a viver em poças intermitentes, poças d'água intermitentes. Então, quando a poça d'água fica cheia durante o período de chuvas, os ovos eclodem e eles têm um crescimento e um ciclo de vida super rápido. Botam novos ovos, a poça d'água seca, a população morre, mas os ovos perduram e persistem vivos em diapausa no substrato completamente seco, até que o ciclo se reinicie com a chegada das próximas chuvas. Essa nova descoberta vem mostrar que ainda existem espécies para serem descritas no bioma pantaneiro. E por serem espécies que vivem em micro-habitats muito específicas, elas são muito susceptíveis ao impacto ambiental. Então é um grupo importante, inclusive como uma bandeira para a conservação do bioma pantaneiro.
1: Ele tem 50 centímetros, Yasmin, estou dando uma olhada aqui também. Na verdade, as poças temporárias têm 50 centímetros, mas é um peixe bem pequenininho, então, como explica o biólogo, ele tem um ciclo de vida muito rápido. Essa descoberta foi publicada no dia 3 de julho, numa revista científica, e descreve oficialmente um peixe endêmico, então, do Pantanal, ampliando o conhecimento científico sobre um grupo altamente especializado em sobreviver a ambientes que existem apenas durante parte do ano. É interessante essa pesquisa da UFMT e, como o próprio biólogo disse, o pesquisador, tem muito ainda a se descobrir no nosso Pantanal mato-grossense.
0: É isso mesmo. Olha, para você que gosta de assistir ali a apresentação do Show das Águas, se você ainda não foi ver lá no Parque das Águas, agora você tem outra, tem mais chances, tá? Porque a atração passa a ter apresentações regulares de terça-feira a domingo, sempre das 6:30 até as 7:30 e também 8:30 da noite. E o melhor, a entrada é de graça, gente. Está disponível lá no Parque das Águas. O espetáculo voltou neste ano depois de uma grande revitalização do sistema. Já está com cerca de 90% dele em funcionamento. Os jatos de água, as luzes e a música agora estão muito mais sincronizados, deixando a apresentação ainda mais bonita. E vai ficar ainda mais bonito no domingo, porque domingo a gente tem uma ação por lá também, que é a nossa ação aqui da Centro América, é apresentações musicais a partir das 5 horas da tarde. Ontem o Marcos estava falando comigo aqui com relação a isso, nós falando que a edição do ano passado do Dia do Rock, Dia Mundial do Rock, foi um sucesso. 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Agora, 7:56.
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1: Flávio Santos, tudo bem? Bom dia para você, boa quinta-feira. Copa do Mundo retorna hoje?
4: Isso aí, Cleto, bom dia para você. Tá igual você, né? Retornando depois da pausa de ontem. Bom dia, Yasmin. Bom dia a você, sempre ligado com a gente. Copa do Mundo retorna hoje com quartas de final. Às 4 da tarde, França e Marrocos. E aí, hein?
0: E aí, hein? Você sabe que as pessoas. Ontem tava todo mundo no jejum.
4: Vai torcer pra Marrocos, eu já sei.
0: Ah, com certeza. Eu tô torcendo pela minoria, podemos dizer assim. Acho que Marrocos. E eu tava vendo também, Flávio, que tem vários jogadores que são franceses que escolheram jogar por Marrocos. Sim. Por conta da natureza. Foram naturalizados, né?
4: Sim, com certeza. Vamos ficar na torcida então por Marrocos, né? Amanhã, 3 da tarde, Espanha e Bélgica. Lembrando que hoje, ao vivo, TV Centro América. Amanhã também, Espanha e Bélgica. Vamos na Bélgica também amanhã.
0: Vamos lá, né?
4: É sempre torcer pro considerado, seleção considerada que não tem
0: a
4: tanta tradição.
0: É, exatamente.
4: Vamos lá, sábado, 5 da tarde, Noruega e Inglaterra, Argentina e Suíça.
0: Tô torcendo pra Noruega, viu? Vou confessar pra você que eles foram tão respeitosos depois de vencer o Brasil, que agora eu tô na torcida pela Noruega, pra ganhar o título esse ano.
4: É isso aí. Ó, dois amistosos ontem, os times já estão se preparando, né? Pra volta da temporada 2026 no Brasileirão, na Libertadores, Sul-Americana. O Flamengo, por exemplo, tá lá em Portugal e ontem venceu o Lausanne Sport por 2-0. Lohan e Wallace Ian marcaram os gols do Flamengo lá, portanto, lá em Portugal. E o Fluminense realizou um amistoso no Maracanã ontem à noite contra o Nova Iguaçu, na estreia do Hulk, né? Olha, o Hulk fez a sua estreia ontem oficial pelo Fluminense, só que não marcou gol. 6-1 pro Fluminense. O Savarino marcou 2 gols, Hércules, Martinelli, John Kennedy e Germancano, os gols aí, portanto, do Fluminense nesse amistoso com goleada. Portanto, o Brasileirão, que vai voltar dia 17, já tem jogo, né, na volta, já com alguns programados, 16, 17, e aí vai voltando aos poucos o nosso Brasileirão. Lembrando que a Série B do Brasileiro não parou, né, nem Série C, nem Série D. E daí o Cuiabá joga domingo, amanhã a gente vai falar, vai lá em São Bernardo, na Grande São Paulo, no estádio 1º de maio, enfrentar o São Bernardo. E daí amanhã a gente traz a agenda completa com o jogo do Luverdense, tudo do fim de semana, amanhã, sexta-feira, tá bom? Bom dia pra você e até lá.
0: Até lá, Flávio. Bom dia, até amanhã. Para você, ouvinte, também uma excelente quinta-feira. Bom ter você por aqui, junto com a gente na companhia, amanhecendo e acordando todos os dias conosco. Até amanhã, Cleto.
1: Até amanhã. Bom trabalho a todos.
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0: Sucesso. Olivia Dean, Coen Gang, Daryl Hall, Joe Oates. Vamos com informações do trânsito com a Stephanie Gomes chegando aqui ao vivo.
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0: Diga lá então, Stephanie, bom dia, atualiza.
2: Olá,
0: aí.
2: Schmidt, um bom dia para você e a todos os nossos ouvintes. Uma ótima quinta-feira para você e todos que acompanham a classe executiva. E é claro, vamos deixar o motorista muito bem informado do trânsito. E agora eu até começo com a doutor Hélio Ribeiro, porque a região ali do Parque das Águas, Assembleia Legislativa, está com fluxo de veículos seguindo normalmente, sem muitos pontos de lentidão. Já não é o caso da Avenida Djalma Ferreira de Souza, porque ali próximo do Córrego do Barbado e da Junta Comercial do Estado, a movimentação segue bem mais intensa e o motorista vai encontrar lentidão nesse ponto. E para finalizar nosso giro no trânsito, eu falo da Avenida Fernando Corrêa da Costa, que segue com movimentação bem intensa desde o supermercado Atacadista, na região do Parque O'Hara, até o viaduto da UFMT. Eu volto com você aí nos estúdios.
0: Valeu, obrigado pelas informações, bom trabalho.
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bem, aí o sol já está daquele jeito, 23 graus a temperatura neste momento, umidade baixa, 68%. A temperatura máxima para hoje, 32 graus em nossa capital. Agora 8h19, horário de Mato Grosso. Muito obrigado pela sua audiência. Classe Executiva no ar aqui, ó.

obrigado aí pela sua audiência. Daqui a pouco teremos aí a música do dia, daqui a pouco música em vinho, sucesso que você não esquece. Bonnie Tyler também, né? Vamos falar sobre a Bonnie Tyler, que faleceu hoje pela manhã em Portugal. Já já vamos falar sobre a Bonnie Tyler também. Muito bem, 8h28. 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Anote na agenda aí e compartilhe o convite. 8h29 agora, tem Human League aqui no Classe Executiva.

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2: Muito bem, vamos falar sobre esta canção que fala sobre um casal de jovens que adormeceram no cinema e acorda tarde da noite. Com medo do julgamento dos pais e da sociedade, eles tentam explicar que nada aconteceu. Esta música retrata de forma divertida a preocupação com a reputação e os costumes da época. Afinal de contas, esta música foi gravada pela primeira vez em 1957, com a dupla de Everly Brothers. E foi regravada em 1982. Wake up, girl, little Susie. É Simon Garfunkel na programação. Destaque de hoje. História divertida. 8h36 agora. Bom dia.

É Blondie com Heart of Glass aqui na programação Simon Garfunkel. 8h42, mais um grande clássico chegando. Daqui a pouco tem música e vinho pra você degustar. Junto com o sommelier Jonas Eduardo, já. 8h42 agora, horário de Mato Grosso.

0: Obale con Only We Live aqui na programação, Blondie e Simon Garfunkel. Vamos agora com ele, vamos degustar juntos com o sommelier, o Jonas Eduardo. Está no ar aqui, ó.
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2: Olá, ouvinte da Rádio Easy. Seja muito bem-vindo ao Música e Vinho de hoje. A nossa taça de conhecimento da vez é sobre a uva branca Gewürztraminer, Traminer, uma uva de pele rosada, e seus vinhos são extremamente aromáticos. Tem grande destaque na Alemanha e na região francesa da Alsácia, onde acredita-se ser a sua terra de origem. O nome Gewürztraminer se traduz na palavra temperado, pelo fato dos vinhos desta uva serem ricos em aromas de tempero, em especial especiarias, além do toque frutado. Como esta variedade amadurece rapidamente, existe uma preferência por produzi-la em locais com clima ameno, pois em locais mais quentes, seus vinhos perdem a esperada qualidade. Para harmonizar este vinho, recomendo um camarão ao molho curry ou outros pratos com uma leve picância. Este vinho irá acentuar os sabores e mostrar por que tem os vinhos mais aromáticos do mundo. E que tal deixar a sua sugestão de tema para o Música e Vinho? Pode registrar lá no meu Instagram. Anote aí, @jonas.sommelier. E agora, fique com o som de Ana Vilela, Trem Bala.

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1: Bom, 9:04 agora, vamos falar aqui da cantora galesa Bonnie Tyler, que morreu hoje aos 75 anos em um hospital em Portugal. Ela estava internada na UTI desde maio após complicações decorrentes de uma cirurgia intestinal.

sim, vamos nós, né, nesta homenagem para esta grande artista e os ouvintes já se manifestando, né? Marcou a vida de muitos, né? A programação da Central América é assim, né? Mexe sempre com a sua memória afetiva. Então vai ficar aí a saudade, mas a voz eterna de Bonnie Tyler. E você, claro, sempre estará ouvindo aqui na programação Classe Executiva com o Marcos Schmitz. Na programação da sua Rádio Easy, aqui na Central América FM. Muito obrigado, sim, é a rádio de todas as gerações. 9:08 agora, curte também o Phil Collins, então aumente o volume. Você está aqui na programação Classe Executiva. Boa quinta-feira. Obrigado pela audiência.

0: Love Feather com Billie Eilish. Boa quinta-feira, 9h19 agora.
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0: aqui na programação Centro-América. Vamos com a notícia, a informação chegando com a Stephanie Gomes.
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2: Olá, bom dia para você e a todos. Os técnicos administrativos da Universidade Federal de Mato Grosso, a UFMT, encerraram a greve e devem retomar as atividades na próxima segunda, dia 13 de julho. A paralisação afetou serviços importantes da universidade, como atendimentos administrativos e suporte aos estudantes. Com o fim do movimento, a expectativa é de normalização gradual das atividades. E essa decisão pelo encerramento da greve foi tomada após negociações da categoria em nível nacional, como a reivindicação da aceleração da progressão para os servidores aposentados. Agora, os servidores retornam ao trabalho e a universidade deve reorganizar os serviços e demandas acumuladas durante o período da paralisação. Outras notícias durante a nossa programação.
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8: Olá, tudo bem? Eu sou Paulo Vaz e está no ar mais uma edição do Sucesso que Você Não Esquece. Existem músicas que nascem para serem eternas, principalmente quando elas estão ligadas a um bom filme. E esta canção personifica as esperanças e sonhos da juventude sobre um mundo ideal de amor e alegria. Foi especialmente composta por Harold Harlan e a letra é de Harburg, para mostrar os talentos de Judy Garland no filme O Mágico de Oz, de 1939. Posteriormente, a canção acompanharia a atriz durante sua vida. Em todas as suas aparições públicas, ela era solicitada a cantá-la. Outro grande clássico da música mundial é a belíssima What a Wonderful World, que ficou conhecida na magistral interpretação de Louis Armstrong, gravada em 1967. Em 1993, o cantor americano nascido no Havaí, Israel Kamamau Olei, dá uma nova roupagem para esses dois grandes clássicos, introduzindo o estilo bem tradicional havaiano. Infelizmente, Israel faleceu em 1997 com 38 anos, devido a problemas respiratórios causados pela obesidade mórbida. Ligue agora no sucesso que você não esquece. Israel Kamamau Oli no medley com as duas inesquecíveis canções Somewhere Over the Rainbow e What a Wonderful World.
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Esse foi mais um sucesso que você não esquece. Até o nosso próximo encontro. 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

0: Years, Four Fears aqui na programação. Ó, chegando o Luciano Copini. Copini com suas dicas para a carreira profissional. Está no ar aqui o Alto Desempenho.
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2: Nelson Mandela passou 27 anos preso. 27 anos é difícil de imaginar o que isso representa. Muitas pessoas seriam revoltadas, outras desistiriam. Mas Mandela fez algo diferente. Ele continuou estudando, continuou aprendendo, continuou se preparando. Mesmo sem saber quando voltaria a ser livre. Quando finalmente saiu da prisão, estava pronto para liderar um país. Essa história traz uma reflexão importante. Nem sempre conseguimos escolher as circunstâncias, mas podemos escolher o que fazemos dentro delas. Tem gente que transforma dificuldades em desculpas. Outras transformam dificuldades em treinamento. A pergunta é simples. O que você está fazendo com os desafios que a vida colocou diante de você? Porque o que parece atraso hoje pode estar sendo preparação para algo maior amanhã. Isso é alto desempenho.
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0: Valeu, Copini, amanhã tem mais, fique ligado aqui na programação do Classe Executiva, 1:30 da tarde, 1:15, né? No programa do almoço tem mais. Uma excelente manhã de quinta-feira, 9:53, sol brilhando nesta manhã, bom dia.

Então vamos embora, né? 9h56 agora. Obrigado pela sua audiência. Uma ótima quinta-feira. Ensolarada. Quinta-feira produtiva e iluminada sempre, né? Grande abraço, valeu pela sua audiência na programação lá no Happy Day, às 5 da madruga, e também aqui no Classe Executiva, só amanhã sempre com mais classe. Daqui a pouco tem Mariângela Prado por aqui, trazendo Viva Easy, Marcos Schmitz de volta amanhã, às 5 da madruga. Forte abraço, me aproveite aí o dia. Valeu, grande abraço, forte abraço, né? Amanhã, gente, valeu pela audiência.

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3: Sou eu e é um privilégio ter a sua sintonia. Hoje, quinta-feira, 9 de julho de 2026. Tudo tranquilo? Vamos juntos em mais uma edição do Viva Easy.
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3: Às 10h02, eu desejo que a sua quinta-feira seja sensacional, onde quer que você esteja. Hoje vou presentear você com ingressos de cinema. Bora curtir um bom filme? Participe via WhatsApp me contando qual filme você deseja assistir. Daqui a pouco eu passo a programação de cinema para você, tá? 999-42-3059, fique à vontade para participar, interagir com o Viva Easy comigo.

0: simplesmente maravilhosa. Programação da Centro América desta quinta-feira, 9 de julho, com George McCree e a canção Rock Your Baby. Antes, America com Sister Golden Hair e Buana com a Rita Lee. 10h17, hoje, finalzinho do programa, tem ingressos de cinema. Eu gostaria de saber qual filme você deseja assistir. Tem vários interessantes em cartaz, inclusive para as crianças tem vários, tá? Toy Story 5, Moana, tem Supergirl, tem O Convite, tem Minions e Monstros. Temos ainda em cartaz A Morte do Demônio, Em Chamas. E você pode escolher aquele que mais te agrada, tá? E participar via WhatsApp pelo 999-42-3059. Fique à vontade, te desejo boa sorte no sorteio que acontece às 11h55.
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10h32, Save the Last Dance for Me, com a Michael Bublé na programação. Antes, Jazz com Jevu. E vamos Cliff Richard com We Don't Talk Anymore. Vamos rodar mais uma canção linda aqui pra você. Daqui a pouquinho as informações do Centro América News. 10h33 agora.

0: Eric Clapton com My Father's Eyes na programação da Centro América.
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0: Agora direto da redação, Stephanie Gomes com as informações. Bom dia para você, Stephanie.
2: Olá, bom dia para você e a todos. Um relatório da Agência Nacional de Águas e Saneamento Básico apontou 11 barragens de Mato Grosso como prioritárias de monitoramento. Esse levantamento considera e apresentam indícios de comprometimento e possibilidade de danos à população ou ao meio ambiente. Para o pessoal de casa entender, isso não significa que essas barragens estejam prestes a se romper. A classificação indica que elas precisam de maior monitoramento e ações para reduzir os riscos. A maior concentração dessas barragens estão em Nossa Senhora do Livramento, 7 desse total. Outras 2 ficam em Poconé, enquanto Colíder e Pontes e Lacerda concentram uma barragem cada. O levantamento também mostra que 10 das 11 são de contenção de rejeitos de mineração e estão sob fiscalização da Agência de Mineração. Outras notícias durante a nossa programação.
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0: 9 na programação da Centro América, que teve Proud Mary com Creedence na edição do Star Rock and Roll. E eu lembro que hoje, 11h55, tem sorteio de ingressos de cinema. Nós temos aqui ingressos para você curtir um bom filme na Rede Cinépolis. Tem Toy Story 5 em cartaz, tem Moana, tem Supergirl também, tem O Convite, Minions e Monstros e A Morte do Demônio em Chamas. Você pode escolher aquele que você mais quer assistir e, é claro, enviar junto com o nome completo para o WhatsApp 999-42-3059. Boa sorte no sorteio.
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3: Vicky, você já ouviu falar de Pirenópolis? Sou da Leandressa.
4: Eu, Áureo Rigoni.
3: E este é o Som da Viagem. No episódio de hoje da série Locais Charmosos para Visitar, vamos te contar o que este destino do Centro-Oeste tem.
4: No estado de Goiás, está 150 quilômetros de Brasília e 130 quilômetros de Goiânia. Com fácil acesso em carro, é tranquila e ao chegar, começa a revelar a sensação de voltar ao tempo.
3: Com altitudes variando entre 650 e 1.400 metros. O ponto mais alto é o Pico dos Pirineus, cujo nome foi inspirado nas montanhas que separam a França e a Espanha. Chique, né? Em 1890, passou a ser chamada de Pirenópolis, homenagem à Serra dos Pirineus que circunda a cidade.
4: Fundado no século XVIII, durante o ciclo do ouro, preserva seu centro histórico com ruas de pedra, casarões coloniais coloridos e igrejas que contam parte importante da história do Brasil.
3: Comece o dia visitando a Igreja Matriz e explorando as lojinhas de artesanato típico, inspirados na cultura do Cerrado. Tudo feito com identidade e tradição.
4: No almoço, Pirenópolis surpreende pelos sabores tradicionais da culinária, como o empadão goiano, a galinhada com pequi, a matula e as panelinhas, resgatando receitas que atravessam gerações e encantam pelo sabor caseiro.
3: Ainda na esfera gastronômica, experiências em até 30 minutos do centro, queijarias, vinícolas e cervejarias artesanais. E convenhamos que degustar queijos premiados, vinhos ou cervejas locais ao pôr do sol é uma experiência que transforma o dia em uma lembrança inesquecível, não é mesmo?
4: Mas se preferir natureza pelo relevo, há diversas cachoeiras de águas cristalinas, perfeitas para um banho refrescante.
3: Dica o Som da Viagem. Curte descobrir a cultura local? As cavalhadas acontecem durante a festa do Divino Espírito Santo, entre maio e junho. No domingo e na segunda-feira de Pentecostes, um espetáculo de uma tradição.
4: Quer saber mais? Acompanhe arroba o Som da Viagem na rádio, YouTube e redes sociais. Enquanto isso, busque o seu próprio recanto e aproveite o seu dia. Faça valer a pena.

0: E Skank com Negrali, ainda gosto dela. Programação Centro-América por ele, Jair Segatti, sempre caprichando. Antes, Anti-Hero com a Taylor Swift e Wet Wet Wet com Love's All Around. Agora 11:04, excelente quinta-feira, 9 de julho pra você.
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0: simplesmente maravilhosa. Pra você, Toto com Hold the Line, antes New Year's Day com U2 e Greasy com Frankie Valli. 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
0: Em destaque, nesta quinta-feira, 9 de julho, nós temos Simon & Garfunkel com Wake Up, Little Susie.

0: Stanfield com The Real Thing. Antes The Nexus com Knock Knock Time e Wake Up Little Susie, Simon & Garfunkel no início do bloco.
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0: 11:32, novamente direto da redação, Stephanie Gomes traz as informações. Bom dia, Stephanie, é com você.
2: Olá para você e a todos. Cuiabá tem a segunda cesta básica mais cara do país, segundo a Pesquisa Nacional da Cesta Básica de Alimentos. O preço da cesta apresentou variação em diferentes capitais do país, com alta em 17 cidades e queda em outras 10. Em junho, o conjunto de alimentos básicos custou R$ 937,93 na capital mato-grossense, ficando atrás apenas de São Paulo, onde a cesta custa R$ 965,47. O levantamento mostra que o custo dos alimentos essenciais segue impactando o orçamento das famílias. Entre os fatores que influenciam estão o preço de produtos como arroz, feijão, carne e hortaliças. Mesmo com a queda em algumas capitais, o cenário ainda exige a atenção do consumidor. Outras notícias durante a nossa programação.
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8h35, daqui a pouco, às 11h50, nós teremos sorteio de cortesias de cinema pra você, tá? Quero muito que você ganhe esse par de ingressos Cinépolis. Você vai com a acompanhante assistir um filme à sua escolha. Tem vários interessantes em cartaz, inclusive para as crianças. Tem Toy Story 5, tem Moana, Supergirl, tem O Convite, tem Minions e Monstros. E A Morte do Demônio em Chamas. Você pode escolher aquele que você mais quer assistir e enviar seu nome, junto com o nome do filme, para o nosso WhatsApp, que é o 999-42-3059. Enquanto isso, nós temos na programação Lady Gaga com Bruno Mars e a canção Die With A Smile.

0: e Estrela com Caetano Veloso e Lady Gaga com Bruno Mars, Die With A Smile. Fique agora com a edição do Pense Nisso, na sequência Música da Vida, o resultado de promoção. Tem sorteio de cortesias Cinépolis de presente para você.
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3: Supere-se. Conta uma antiga fábula que um camundongo vivia angustiado com medo do gato. O mágico teve pena dele e o transformou em gato. Mas ele ficou com medo do cão e o mágico o transformou em pantera. Então ele começou a temer os caçadores. A essa altura o mágico desistiu. Transformou-o em camundongo novamente e disse: nada que eu faça por você vai ajudá-lo, porque você tem apenas a coragem de um camundongo. É preciso coragem para iniciarmos um novo projeto ou meta de vida. Mas saiba que coragem não é a ausência do medo, mas sim a capacidade de avançar, apesar dele, caminhar e enfrentar as adversidades. Costumamos permitir que o medo, as preocupações e as inseguranças dominem e definam as nossas vidas. Permitimos que nos roubem os sonhos, a esperança e as nossas ilusões mais apreciadas. Há momentos em nossas vidas que nos sentimos inseguros demais, incapazes de reagir aos problemas e muito fracos para superarmos os obstáculos. Todavia, é preciso ter coragem para enfrentarmos os nossos temores. E na vida, muitas vezes, é necessário corrermos alguns riscos para que consigamos evoluir. Precisamos correr o risco de sair machucados, de enfrentar a rejeição ou mesmo de falhar. Quando decidimos evoluir, muitas dificuldades e o medo da mudança vêm. Dizer adeus e sair do seguro é assustador, mas avançar contra todos os medos é evoluir e amadurecer. Nesse tempo tão imediatista que vivemos, o temor tem sido um dos grandes potencializadores das crises emocionais. A todo momento somos cercados por críticas, cobranças, competitividade, que nos colocam numa posição exaustiva de comparações e aguça as nossas inseguranças, tornando-nos propensos a absorver sensações e dúvidas que não nos pertencem. Somente nós podemos enfrentar e eliminar das nossas vidas esses temores que nos atrasam. Eles não vão simplesmente desaparecer de uma hora para outra. É você que vai ficar mais forte, com mais autoconfiança, mais segurança e com os demais recursos necessários para progredir em suas tarefas e projetos. Sabe, a evolução requer tempo e maturidade. Então, não fique ansioso, ansiosa, achando que é um processo rápido e fácil. O importante é não deixar que sua vida se esconda atrás das suas inseguranças. Não se permita entregar ao medo. Supere-se todos os dias. Só assim fará suas conquistas ter valor. Pense nisso, mas pense agora.

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Guts com Classic na programação da Centro América. E agora, resultado de promoção. Você que interagiu via WhatsApp pelo 999-423-0059, concorreu a ingressos Cinépolis. Ainda agora, para o telefone final 7051. Quem acaba de ser contemplada é a nossa fã Elizabeth da Silva, que receberá os ingressos digitais via WhatsApp em até 3 dias úteis. Elizabeth da Silva, você é a sortuda da vez, parabéns. E muito obrigada a todos que participaram. Vocês são maravilhosos, obrigada pela participação aqui via WhatsApp da Centro América. Daqui a pouquinho nós temos grandes clássicos na hora do almoço. Eu deixo agora a última do Viva Easy com Tracy Chapman, Baby Can I Hold.

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1: E que privilégio ter a sua sintonia nesta quinta, hoje 9 de julho de 2026. Tudo tranquilo? Seja muito bem-vindo a mais uma edição dos Grandes Clássicos na Hora do Almoço. Até as 2 da tarde, canções que marcaram época, marcaram a sua vida. E nós vamos ouvir Air Supply no início desse programa incrível. Temos Lost in Love.

0: Skinner Road, antes de Guitar Man com Brad e Lost on You, Air Supply no início do bloco.
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0: As informações com a nossa jornalista Stephanie Gomes. Boa tarde, Stephanie.
2: Olá para você e a todos os nossos ouvintes. Agora a gente atualiza o trânsito porque fica bem mais carregado e com tantas interdições assim, fica bem mais congestionado também. Avenida Miguel Sutil nesse momento com trânsito bem pesado na região da Trincheira dos Trabalhadores, assim como na Avenida Parque do Barbado, mas eu aproveito para lembrar que o trânsito no viaduto da Avenida Trigo de Loureiro continua interditado em Cuiabá. Esse trecho, ele faz parte ali das obras do complexo viário do Jardim Leblon e ainda passa por serviços estruturais importantes.

0: As equipes estão no local trabalhando na implantação de fundações, contenções que vão receber a nova passagem. Apesar do avanço das obras, a ligação ainda está longe de ser concluída. E antes da liberação do tráfego ali, ainda precisam passar por várias etapas. Para quem passa pela região da Avenida Trigo de Loureiro, vai precisar manter a atenção e buscar rotas alternativas. Eu volto aos estúdios.
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neste momento em Cuiabá, 30 graus, com umidade do ar em 51%. A calor voltou à nossa capital, a máxima pode chegar até 33 nesta quinta-feira. O tempo segue ensolarado na capital de Mato Grosso. Em Sinop, região norte do estado, 33 graus neste momento, com máxima prevista de 34 para esta quinta-feira e umidade do ar em 32% neste momento. Também tempo segue ensolarado na região de Sinop.

Programação Centro-América desta tarde. De quinta-feira, 9 de julho, tivemos também Keys of Life com Sade e Secret Service com Cry Softly. Vou tocar mais uma, agora com Liverpool Express, You Are My Love.

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Jeffrey Osborne com On the Wings of Love na programação na hora do almoço. Até as 2 da tarde, canções que marcaram época, marcaram sua vida. A partir das 2, temos o programa Sequência de Classe.

Do filme Top Gun, Berlim, com Take My Breath Away. Antes nós ouvimos Annie Lennox com a canção Why e Jeff Osborne com On the Wings of Love. Programação Centro-América por ele, Jair Segatti, créditos a ele. 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

Ouvimos Crowded House com Better Be Home Soon, de 1988, na programação da Centro América, que teve ainda Bee Gees com Started a Joke, e tivemos James Taylor com You've Got a Friend também neste bloco.

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1: Nelson Mandela passou 27 anos preso. 27 anos é difícil de imaginar o que isso representa. Muitas pessoas seriam revoltadas, outras desistiriam. Mas Mandela fez algo diferente. Ele continuou estudando, continuou aprendendo, continuou se preparando. Mesmo sem saber quando voltaria a ser livre. Quando finalmente saiu da prisão, estava pronto para liderar um país. Essa história traz uma reflexão importante. Nem sempre conseguimos escolher as circunstâncias, mas podemos escolher o que fazemos dentro delas. Tem gente que transforma dificuldades em desculpas. Outras transformam dificuldades em treinamento. A pergunta é simples. O que você está fazendo com os desafios que a vida colocou diante de você? Porque o que parece atraso hoje pode estar sendo preparação para algo maior amanhã. Isso é alto desempenho.
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Ai, 18. De volta com mais canções belíssimas pra você nesta tarde de quinta-feira, 9 de julho. Esse é o Noé, na hora do almoço, até as 2 da tarde. Canções dos anos 60, 70, 80, alguns clássicos dos anos 90 também. E agora temos Toni Braxton com How Could an Angel Break My Heart.

0: programação que teve também ABBA com The Winner Takes It All e How Can An Angel Break My Heart com Toni Braxton neste bloco musical. 1h31 na Central América.
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0: As informações direto da redação com a nossa jornalista Stephanie Gomes. Boa tarde, Stephanie.
2: Olá, boa tarde para você e a todos os nossos ouvintes. A Associação Mato Grossense dos Municípios vai realizar hoje um mutirão para tirar dúvidas sobre os índices preliminares de participação dos municípios no ICMS de 2027. O atendimento acontece das 8 da manhã às 5 da tarde e é voltado a prefeitos, gestores e equipes técnicas das prefeituras. O objetivo é auxiliar os municípios na análise de dados divulgados pela Secretaria de Estado da Fazenda, já que o prazo para contestação termina no dia 31 de julho. Durante o mutirão, os gestores poderão esclarecer dúvidas sobre os critérios do cálculo desses repasses. O atendimento vai ser feito por técnicos de diversas secretarias e os participantes serão atendidos por ordem de chegada, sem necessidade de agendamento, aqui na sede da Associação Mato Grossense dos Municípios, na Avenida do CPA. Outras notícias durante a nossa programação.
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9h35, na melhor programação até as 14h, clássicos incríveis na hora do almoço. A partir das 14h, nós temos a sequência de classe e quem apresenta é o Jair Segatti. Vamos ouvir agora Carpenters na programação.

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1: Olá, boa tarde. É quinta-feira, 9 de julho, onde quer que você esteja nos acompanhando, nosso muito obrigado pelo carinho da sua sintonia, sempre as melhores canções por aqui. A partir de agora tem uma sequência de classe até as 16h. Vamos começar a nossa viagem aqui ao som de Beach Boys. 2 horas, 2 minutos e California Dreaming.

Camila Cabello e Young Thug, vendo a programação, sequência de classe, quinta-feira, ou amanhã, sexta-feira. Deixa eu só te lembrar, amanhã, sexta-feira, nesse mesmo horário, sabe o que tem? Tem mais uma seleção musical. E aí, já mandou a sua seleção? Já escalou a sua seleção e mandou pra gente aqui no WhatsApp e também no aplicativo da Centro América? Valendo uma Alexa Eco Pop pra sua seleção entrar em campo e você vai curtir a seleção, vai jogar um bolão com a sua seleção aqui na programação Centro América e ainda leva uma Alexa Eco Pop. Dá tempo ainda para você participar. Promoção Seleção Musical, mais um golaço da Centro América. Amanhã em campo, a sua seleção, hein? Pode ser a sua, a partir das 2 da tarde.

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2: Bom, essa é o sequência de classe de segunda a sábado, de segunda a sexta, das 2 às 4 da tarde, no sábado, um pouco mais estendido a programação do sequência de classe. Falar em estendido, vou estender aqui o nosso boa tarde também para Sinop. Sinop está com 34 graus nessa tarde, umidade do ar 33%. Tarde ensolarada em Sinop, em Cuiabá também, Cuiabá com 33 graus, umidade do ar 38%. Bem parecido, né? Whitesnake.

Esse é o Skank, belíssima canção, algo parecido. The Calling, Wherever You Will Go, e ainda Whitesnake, Is This Love. Agora 2:31.

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sequência de classe vai seguindo nessa tarde, agradecendo o carinho da sua sintonia, muitos dos fãs acompanhando via internet, pelo site centroamericafm.com.br, também pelo nosso aplicativo. Falando nisso, hoje é quinta, sexta-feira, amanhã tem mais uma seleção musical, tá? Mas antes eu quero falar de um evento que vai acontecer no domingo, 5 da tarde, Parque das Águas, Centro América FM, juntamente com o SESI, para um evento maravilhoso, num ambiente muito bacana ali no Parque das Águas. A gente vai curtir o melhor do rock, é o Dia Mundial do Rock, nesse 12 de julho, nessa comemoração que a Centro América sempre faz. Temos ali bandas MP Rock, Heróis de Brinquedo, Prefixo 65 e ainda o DJ Clayton 7 animando a festa. E o melhor de tudo, teremos sorteios de mimos para os fãs, para os ouvintes que estiverem prestigiando lá o nosso evento. Então, conto com a sua presença, domingo, dia 12 de julho, a partir das 5 da tarde, Parque das Águas, Centro América FM e o SESI, comemorando esse Dia Mundial do Rock. Vamos de Pretenders, 2:51, a

Que programação, hein? Recheada com os grandes clássicos, deixando a nossa tarde ainda melhor, com esse sol brilhando forte lá fora. Vamos curtir aqui às 2h58, Doobie Brothers, What a Fool Believes, fechando aqui a primeira hora de hoje de sequência de classe. Já tem muito mais. Ó, lembrando que amanhã tem seleção musical. Mande a sua pra gente.

0: Centro América 3:02. Em instantes você vai ouvir Tears for Fears.
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4: Vamos seguindo com sequência até as quatro. Muito prazer, eu sou o Jair Segatti. Produção veio pessoalmente aqui no estúdio agora há pouco. Falou, Segatti, e aí? E o mimo de hoje, até agora você não falou nada. Pois é, você que é fã de carteirinha da Centro América, hoje eu tenho mais um par de ingressos VIP Cinépolis. Manda aí só o print ou a foto da sua carteirinha de fã com o nome do filme que você gostaria de ver por nossa conta, tá bom? Você tem 40 minutos para participar. Agora tem Tears for Fears.

13 minutos na programação Easy, na sua rádio Easy de Mato Grosso. E nós perdemos uma voz lendária, né? Perdemos Bonnie Tyler, faleceu aos 75 anos. Estava olhando aqui, um mês após ela completar os 75 anos, né? Só para atualizar a situação, ela faleceu em Portugal, onde enfrentava graves problemas de saúde, né? Em maio, a cantora passou por uma cirurgia intestinal de emergência e precisou ser colocada em coma induzido. Infelizmente, veio a falecer. E nos deixou uma vasta obra musical que a gente curte na programação Centro-América. Já tocamos uma, tocamos outra. Eu vou aproveitar para tocar essa aqui, que também é bastante conhecida. Tem trilha sonora de filmes.

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7: Música nacional da melhor qualidade. Esse é o Jota Quest na programação Centro América 3:21. Excelente tarde, onde quer que você esteja nos acompanhando, Sinop e região ali no norte do estado, Cuiabá e região também. Em breve estaremos inaugurando oficialmente Primavera do Leste, mais uma Centro América Easy.

0: Programação, sequência de classe Always Something There to Remind Me. Teve Joel Propaganda, J Quest, o Sol. 3:33, tem informação chegando com nossa equipe de jornalismo. Quem traz a informação é o repórter Fabrício Baldini. Vamos conferir.
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0: Fabrício, boa tarde, é com você.
2: Boa tarde, Segatti. Boa tarde para você, ouvinte da Centro América Easy. A Justiça Eleitoral já começou a convocar os mesários que vão trabalhar nas eleições deste ano. As cartas informam a função, o local de atuação e o treinamento obrigatório. Os convocados vão atuar nas mesas receptoras de votos, ajudando no atendimento aos eleitores e no cumprimento dos procedimentos durante a votação. Quem for convocado e não puder exercer a função deve pedir dispensa ao juiz eleitoral em até 5 dias após a nomeação, com documentos que comprovem o motivo. O trabalho é voluntário e não tem remuneração, mas a legislação garante alguns benefícios aos mesários. Entre eles estão 2 dias de folga para cada dia trabalhado, auxílio alimentação por dia, vantagem em critério de desempate em concursos públicos e a possibilidade de aproveitamento das horas como atividades extracurriculares. Outras notícias ao longo da programação.
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Good news, esse é o Shabuzi, programação, sequência de classe na sua rádio Easy de Mato Grosso. Que legal essa canção, né? O Eric Clapton, Leila, já já tem o sucesso que você não esquece, o Paulo Vaz. 16h tem o Ricardo Bip, 17h com o Bip tem o Happy Hour, música e informação no seu fim de tarde, aquela dose de anti-estresse no fim de tarde, saindo do trabalho, né? Aquele trânsito complicado, a boa informação e a melhor música. Agradeço o carinho da sua sintonia, nos falamos amanhã, sexta-feira, 14h, com mais uma seleção musical, tá bom? Amanhã, sexta-feira, tem mais uma seleção musical, você que mandou a sua seleção para o nosso site, aplicativo, fique atento à programação de amanhã, 14h, pode ser a sua seleção entrar em campo, se a sua seleção entrar em campo, você ganha uma Alexa Echo Pop. Legal, bom demais, né? Então, vamos para o intervalo, até amanhã, 14h, em mais um Sequência de Classe.

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0: Olá, fã, tudo bem com você? Hoje nós vamos falar de um clássico de uma das mais incríveis bandas da década de 80, o The Police. Formado em Londres, o grupo ficou conhecido pela sonoridade particular que carregava influências do jazz, do reggae e do punk. São donos de sucessos como Roxanne, Message in a Bottle e muitos outros. Mas não importa quanto sucesso e prêmios eles conquistaram. Para muitos, só uma música define a carreira do The Police, Every Breath You Take. Música lançada em 1983 e que dominou as paradas e rádios daquele ano. Desde então, ela fez parte de trilhas sonoras embalando festas, bailes de formaturas e até casamentos, sendo considerada uma das principais baladas românticas da época. Porém, na verdade, Every Breath You Take entra na lista daquelas canções que parecem carregar mensagens de amor, mas tem um significado bem diferente. Composta por Sting, ela marca bem o momento vivido por ele na época. O cantor vivia uma situação amorosa um tanto conturbada. Recém-separado da primeira esposa, a atriz Frances Tomelty, ele engatou um relacionamento com a vizinha do casal, mas as memórias da ex-mulher permaneciam vivas em sua mente. Aproveitando a tranquilidade de um retiro junto com os membros da banda, Sting começou a colocar no papel suas ideias fixas e as transformou em versos que falavam sobre uma paixão obsessiva.
1: A letra dela fala sobre ciúmes, possessão e vigilância. Por um lado, é uma bela canção de amor, mas debaixo de sua pele vive um personagem repugnante e egoísta.
0: Contudo, por ter palavras e acordes simples, a música ficou mais atrativa, escondendo a sua ambiguidade através de uma doce melodia que logo ganhou o mundo como sendo mais uma canção de amor. Recebeu prêmios dos críticos, como o Grammy de 1984, marcando The Police em toda a sua história musical. E se tornou mais um sucesso que você não esquece.

Em 1984, um ano depois do lançamento do álbum Synchronicity, os integrantes anunciaram o fim da parceria após divergências criativas. Eles ainda se reuniram em 2007 para uma turnê em comemoração aos 30 anos da banda. Porém, essa foi a última aparição pública do grupo. Gostou? Eu sou Paulo Vaz e este foi mais um sucesso que você não esquece. Até a próxima edição. Bye, bye.

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1: Agora 4:04, seguimos juntos na programação da sua Rádio Easy. Daqui a pouquinho tem na música do dia Simon and Garfunkel, também China do Connor, Queen, Haskell Flats, tudo isso aqui no A Hora do Café. A gente abre com o Marvin Gaye e Tim Terrell.

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0: Agora 4:41, informação chegando.
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2: Boa tarde para você também, Bip. Boa tarde ao ouvinte da Centro América Easy. Várzea Grande vai receber mais de 13 milhões de reais em investimentos para obras de pavimentação e drenagem. Os recursos serão aplicados nos bairros Paiaguás e Nova Fronteira por meio de um convênio entre o governo do estado e a prefeitura. O estado vai financiar a maior parte das obras, enquanto o município fica responsável pela execução. A previsão é melhorar a infraestrutura das ruas, reduzir os alagamentos e garantir mais segurança e mobilidade aos moradores. O investimento é feito em paralelo às obras do BRT e deve levar melhorias também aos bairros que enfrentam problemas históricos de asfalto e drenagem. Não há um prazo oficial para o início das obras, mas elas podem causar alterações temporárias no trânsito e também no acesso às vias. Outras notícias ao longo da programação.
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0: Vem aqui! Você já ouviu falar de Pirenópolis? Sou Deli Andressa.
1: Eu, Áureo Rigoni.
0: E este é o Som da Viagem. No episódio de hoje da série Locais Charmosos para Visitar, vamos te contar o que este destino do Centro-Oeste tem.
1: No estado de Goiás, está a 150 quilômetros de Brasília e 130 quilômetros de Goiânia. Com fácil acesso em carro, é tranquila e ao chegar, começa a revelar a sensação de voltar ao tempo.
0: Com altitudes variando entre 650 e 1.400 metros. O ponto mais alto é o Pico dos Pirineus, cujo nome foi inspirado nas montanhas que separam a França e a Espanha. Chique, né? Em 1890, passou a ser chamada de Pirenópolis, homenagem à Serra dos Pirineus que circunda a cidade.
1: Fundado no século XVIII, durante o ciclo do ouro, preserva seu centro histórico com ruas de pedra, casarões coloniais coloridos e igrejas que contam parte importante da história do Brasil.
0: Comece o dia visitando a Igreja Matriz e explorando as lojinhas de artesanato típico, inspirados na cultura do Cerrado. Tudo feito com identidade e tradição.
1: No almoço, Pirenópolis surpreende pelos sabores tradicionais da culinária, como o empadão goiano, a galinhada com pequi, a matula e as panelinhas, resgatando receitas que atravessam gerações e encantam pelo sabor caseiro.
0: Ainda na esfera gastronômica, experiências em até 30 minutos do centro, queijarias, vinícolas e cervejarias artesanais. E convenhamos que degustar queijos premiados, vinhos ou cervejas locais ao pôr do sol é uma experiência que transforma o dia em uma lembrança inesquecível, não é mesmo?
1: Mas se preferir natureza pelo relevo, há diversas cachoeiras de águas cristalinas, perfeitas para um banho refrescante.
0: Dica o Som da Viagem. Curte descobrir a cultura local? As cavalhadas acontecem durante a festa do Divino Espírito Santo, entre maio e junho. No domingo e na segunda-feira de Pentecostes, um espetáculo de uma tradição.
1: Quer saber mais? Acompanhe a Som da Viagem na rádio, YouTube e redes sociais. Enquanto isso, busque o seu próprio recanto e aproveite o seu dia. Faça valer a pena.

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0: The Girl Is Mine aqui, fechando mais uma edição do Hora do Café com o Michael Jackson e o Paul McCartney, 5 em ponto.
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0: Muito bem, 5:01. Muito obrigado pela sua audiência. Vamos juntos até às 7 da noite, trazendo os principais destaques de hoje, as principais notícias do Brasil, do mundo, notícias da nossa cidade, do nosso estado, nesta quinta-feira, 9 de julho de 2026. Servidores da UFMT encerram greve e retomam atividades da próxima semana. Congresso cancela a votação e deixa pautas importantes para depois das eleições. E olha só, a Shakira faz história como a primeira mulher latina a superar 100 milhões de ouvintes no Spotify. E falando na querida Shakira, querida por todos nós, obviamente, com toda a sua discografia. E se a gente vai falar de alguém que é muito querida, porque a gente perdeu uma das grandes vozes da música pop, rock mundial hoje, a obra dela continua e vai ser eternizada, obviamente. Bonnie Tyler, você já sabe, repercussão mundial o dia todo. Ela estava passando por um problema de saúde sério. Havia sido internada, estava internada recentemente, inclusive em Portugal, onde ela estava se recuperando de complicações após uma cirurgia intestinal de emergência. Morreu cedo, 75 anos, ainda tinha muito a fazer. Mas, infelizmente, ciclo da vida, Circle of Life. Ela deixa realmente muitos fãs, principalmente da geração dos anos 50, 60, que acabaram encontrando a Bonnie Tyler ali nos anos 70, com uma força, um poder de voz, que acabou acontecendo algo bastante interessante, uma cirurgia nas cordas vocais. Ontem a gente falou da volta do John Bon Jovi ao Bon Jovi, depois de 2022, da cirurgia que ele acabou tendo que fazer nas cordas vocais. Isso é sempre muito delicado. O próprio Klaus Meine, vocalista do Scorpions, também teve nos anos 80, inclusive o médico, que eu não conhecia ele, já contei essa história aqui, perguntou o que ele fazia da vida. E ele disse o que fazia, qual era a atividade principal dele, e falou: olha, acho que é melhor você esquecer e procurar uma outra. E aí, graças a Deus, as coisas acabaram tomando um outro rumo, ainda bem, e o Klaus Meine ainda continua aí, naquela época, anos 80, 90, e ainda com aquele disco ao vivo, no início dos anos 2000. Bonnie Tyler passou exatamente algo muito parecido. It's Heart Attack, que é o primeiro sucesso dela, que vem em 1977, a gente tem uma trajetória incrível. Falando aqui da Shakira, que acabou fazendo história como essa primeira mulher latina a superar esses 100 milhões de ouvintes no Spotify, você pode ter certeza que já está acontecendo, né? A gente só vai acompanhar aí ao longo das semanas o quanto vai ter de busca nas músicas da Bonnie Tyler, porque para os milênios, hoje nascidos a partir ali até o final dos anos 90, né? E aí no começo dos anos 2000 já entra na geração Z. Tem que tomar um cuidado com essas nomenclaturas e os períodos, mas não acompanharam exatamente esse momento em que os baby boomers, vamos falar assim, né? Os que nasceram ali até os anos 60 e aí seguiram até o final dos anos 70, que aí tem a X ainda no meio, tanta coisa, mas essas gerações que acabaram atravessando aí com essa discografia incrível da Bonnie Tyler, ela acabou ganhando o mercado latino. Obviamente todo mundo vai se lembrar de uma música que acabou nos anos 80 sendo um grande sucesso no Brasil pela parceria que foi. Mas antes, falar um feito aqui. Falei ontem sobre o Elvis Presley com o That's Alright Mama. Em 1954, em 8 de julho, foi a primeira vez que ele ouviu a música dele no rádio, e é uma emoção para qualquer artista, principalmente naquela época e ainda nos anos 80. E a Bonnie Tyler teve uma surpresa incrível. Ela foi a primeira mulher a conseguir uma música no primeiro lugar nos Estados Unidos e na Inglaterra. Ela é galesa, mas ela é britânica, né? Tem cidadania britânica. E ela conseguiu de lá, do outro lado do Atlântico, que é uma grande dificuldade, fazer sucesso ali em 83 com o Total Eclipse of the Heart. Ficou em primeiro lugar no Hot 100 da Billboard e no UK Charts, que são os 40 sons, o Top 40, né? Os 40 sons mais tocados na Inglaterra e os 100 nos Estados Unidos. Em 1986, aí ela vai ganhar toda a América Latina. Então a gente não tem como deixar de abrir o Happy Hour de hoje com esse grande sucesso dela com o Fábio Júnior, Sem Limites para Sonhar. Vá em paz, descanse em paz, Bonnie Tyler.

música diz. O amor é o que você faz dele e está nas entrelinhas a conquista. Faz parte do jogo do amor. Santana, Fit, Michelle Branch.

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2: Informações do trânsito com a nossa repórter Clara Lucite. Oi, Clara.
3: Oi, Bipe, uma boa tarde para você ouvinte que acompanha o Happy Hour também. Ô, Bipe, falo ao vivo aqui da Coronel Escolástico, quase chegando na prainha, por aqui o trânsito ainda tá fluindo, o motorista pode...
2: Acho que tivemos um pequeno problema com a nossa conexão ali com a nossa repórter Clara Lucite, tá na Coronel Escolástico, chegando quase na prainha aqui. Sempre tem complicações nesse horário ou nos próximos minutos aí, é normalmente o que acontece. Bom, tá fluindo lá o trânsito, mas a nossa conexão, acho que não. Então, daqui a pouquinho a nossa repórter Clara Lucite volta atualizando as informações do trânsito. Caso você tenha informação aí para mandar pra gente, claro que é sempre bem-vinda a sua informação, só mandar aqui pelo nosso WhatsApp, 5:19.
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Agora 5 horas 22 minutos. Vamos saber como é que fica a previsão do tempo para amanhã. Cuiabá vai ter dia de sol entre muitas nuvens, hein? Com períodos de céu nublado ao longo do dia. Temperatura máxima chega aos 31 graus. Sinop, o tempo também será de sol com muitas nuvens e períodos de céu nublado durante o dia. À noite, o céu permanece com muitas nuvens. A máxima chegará aos 34 graus. Agora, nesse momento, a gente tem 30 graus, umidade relativa do ar em 51%. Nenhuma chance de chuva para esse finalzinho de tarde, já já início de noite na cidade. Muito bem, a gente segue com o Happy Hour. Depois dessa notícia, perda de Bonnie Tyler, é aquilo. Aqueles que não estão se despedindo da gente, estão se aposentando. Tem um que acabou se despedindo de maneira muito precoce, que foi o Bon Scott. Todo mundo gosta do AC/DC. No dia 9 de julho, esse dia foi um dia marcado pela morte do Bon Scott, que, se tivesse vivo, completaria 80 anos de vida. O Bon Scott acabou pegando aquele período de muita criatividade do AC/DC ali na Austrália. Depois entra o Brian Johnson, que inclusive é o Back in Black, que a capa é preta, em luto, obviamente, a perda do Bon Scott. Só que uma das músicas icônicas, que é a que fechou então esse ciclo até um pouquinho antes da sua morte, é A Estrada para o Inferno. Highway to Hell, que nada tem a ver com questão religiosa, nada disso. A questão aqui é o seguinte: a Avenida Kenigan Highway, que eles tinham que pegar ali praticamente quase que todo dia, para ele acabou se tornando um fardo, porque ele não conseguia descansar e aí buscava nos excessos uma maneira de fuga. E foi exatamente por isso que ele acabou falecendo.

0: Kiss.
1: Prince Kiss aqui no Happy Hour. Vamos juntos até às 7 horas da noite, seguindo em frente com as principais notícias do Brasil, do mundo, notícias da nossa cidade e do nosso estado. Bom, é o seguinte, hein? Temos primeiro jogo das quartas de final rolando. França e Marrocos, hein? A Copa do Mundo ganha aí uma mudança importante a partir das quartas de final. A FIFA decidiu colocar o árbitro de vídeo dentro do estádio em todos os jogos desta fase. Até agora, o VAR funcionava à distância em uma central montada na cidade de Dallas, nos Estados Unidos. A mudança serve como um plano de segurança para evitar que problemas de conexão prejudiquem as partidas decisivas. A estreia do novo modelo acontece, então, hoje, justamente com esse jogo rolando entre França e Marrocos. E aí, França 2-0 em cima do Marrocos, certo? Quartas de final da Copa do Mundo, tem um alerta aí para algumas seleções, mas é o seguinte, a Marrocos, eu acredito que não vai ter que se preocupar, a gente não sabe, futebol. Agora, a França com 2-0 já no primeiro tempo, então a gente vai ter um segundo tempo aí agora e vamos ver. Qual vai ser o desenrolar dessa história aí, né? O que acontece? Quem for advertido novamente fica fora da semifinal para quem tá amarelado. São 19 aí que estão amarelados. Tem da Inglaterra, tem do Marrocos, como eu falei, tem da Suíça. Então, vamos lá, o Marrocos é a seleção aí que tá com 5 jogadores. Agora, quem passar, a boa notícia é que vai avançar e vai zerar os cartões, né? Pelo menos isso. 5:33, esse é o Happy Hour. Vamos juntos. Finalzinho de tarde, início de noite, a gente se encontra sempre por aqui.

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Muito bem, só para atualizar o tempo, Fábio Simões me ajudou aqui. Obrigado, Fábio. Essa audiência é sempre espetacular, sempre muito gentil, ajudando a fazer o programa. É assim, eu estava envolvido aqui nas notícias e também apurando algumas coisas sobre a morte da Bonnie Tyler, tal, no começo do programa, e estava vendo o jogo rolando aqui na tela. Aí, esta bendita da pausa para hidratação, que na verdade, acho que já todo mundo sabe que não é uma pausa para hidratar, é uma questão comercial que a FIFA arrumou um jeito de ganhar mais uma grana para poder viabilizar todo o espetáculo e tal. Isso aí eu acho que já deve ter visto também. E aí eu tô achando que tá no intervalo ainda. Eu falei, mas espera aí. Aí, tá aqui, tudo certo. O Fábio me ajudou. BP, 23 minutos já do segundo tempo. Tá rolando 2-0, Marrocos. É difícil. Bom, vamos aguardar aí como que as coisas vão se desenrolar. Ó, deixa eu falar de uma outra situação aqui, que depois de 3 meses de paralisação, servidores técnico-administrativos da UFMT decidiram encerrar a greve. A decisão foi aprovada em assembleia e o retorno ao trabalho está previsto para a próxima segunda-feira. Segundo o sindicato da categoria, o fim do movimento acontece após avanços nas negociações com o governo federal, principalmente em pautas como a progressão na carreira e o reconhecimento de saberes e competências. Mesmo com o retorno às atividades, o sindicato afirma que vai continuar acompanhando o cumprimento dos acordos firmados. Capital Inicial, música urbana. Seguimos em frente. Já já temos a nossa repórter Clara Lucich no nosso início de noite, para quem acompanha 99.1 Cuiabá, atualizando as informações do trânsito. Se você em Sinop 95.5 quiser compartilhar informações do trânsito também, é só mandar aqui no nosso WhatsApp.

0: Simple Red, Mick Hucknall, sensacional, Something Got Me Started. 5:49, já anoiteceu em Cuiabá. E onde você está agora também? Muito bem-vindo, bem-vinda a você que se conecta junto com a gente. 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Vamos lá, saber do trânsito. Aqui, junto comigo, nossa repórter Clara Lucite, agora devidamente conectada. Estamos com uma conexão boa agora, certo? Estável, não é mesmo? Clara, bem-vinda mais uma vez.
1: Obrigada, Bip. Um ótimo início de noite para você que acompanha o Happy Hour também. Tô aqui conectadíssima com informações de primeira, Bip. E aí, anoiteceu, vou fazer um rima aqui, tá? Anoiteceu, o que que aconteceu? O trânsito apareceu. Olha só como combinou, Bip. Bom, vamos lá. Capital movimentadíssima nesse início de noite, então. O motorista pega congestionamento na trincheira dos trabalhadores, ali onde acontece finalzinho dela, onde acontecem as obras do Complexo Jardim Leblon, na rotatória do Parque Mãe Bonifácia. Falo aqui do lado ao vivo, tô conseguindo ver aqui um grande aumento de veículos, muita lentidão também hoje na Siríaco Cândia, sentido Várzea Grande, principalmente a fila vai começando, Bip, ali para quem já tá no acesso à passagem da Conceição. Temos trânsito também hoje aparecendo na João Gomes Sobrinho, para acessar a rotatória da Miguel Sutil, que também liga ali com a trincheira dos trabalhadores. E depois a gente vai para a Avenida do CPA, o trânsito começa a ficar parado em frente à Polícia Federal e vai chegando até ali na entrada da Mato Grosso. Para quem sobe ela sentido da Centro-América, ok, o problema mesmo tá para quem desce a Mato Grosso sentido Corpo de Bombeiros, tá? E aí a gente vai para Várzea Grande, porque hoje, atenção, a FEB, ela começa a ficar congestionada já quando você entra na ponte ali, Júlio Miller, depois chegando na rotatória do quilômetro zero e mais uma vez um pouco de trânsito aumentando aí em frente ao aeroporto. Tem trânsito em Cuiabá, tem trânsito em Várzea Grande, não tá fácil, Bip, mas eu conto outros pontos daqui a pouco.
0: Não, peraí, tem uma combinação aqui pra sua rima. Ah. Tá me ouvindo ainda?
1: Tô ouvindo, tô na linha.
0: Ah, então. O Rodrigo Greger mandou uma mensagem aqui, ó. Gostei da rima. Aconteceu e... Como é que é? Não. Anoiteceu e aconteceu. O trânsito apareceu, aí ele fez o complemento dele. E o motorista adoeceu. Obrigado, tchau.
1: Obrigada.
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1: Marina Lima, a francesa, agora 6:02. Olha só, o Congresso Nacional entra na reta final antes do recesso, com a pauta praticamente parada. A sessão desta quinta-feira foi cancelada por falta de acordo entre os líderes. Com isso, projetos importantes como a PEC da Segurança Pública, o fim da escala 6x1, a regulamentação da exploração de terras raras e a indicação do novo ministro do STF devem ficar para depois do recesso e, muito provavelmente, após as eleições. Nos bastidores, o clima entre o governo e o presidente do Senado, Davi Alcolumbre, continua dificultando o avanço das votações. E ainda o governo adiou a decisão sobre a retirada do subsídio da gasolina depois da nova onda de ataques dos Estados Unidos ao Irã. A escalada do conflito fez o preço do petróleo subir mais de 5%, o que levou a equipe econômica a reavaliar o cenário. O benefício de 44 centavos por litro foi criado em maio para evitar que a alta do petróleo chegasse diretamente ao bolso do consumidor. Agora, o governo diz que vai analisar na próxima semana se retira o subsídio de forma parcial ou total. A decisão vai depender da evolução do conflito e do comportamento do mercado internacional. Aliás, daqui a pouquinho nos indicadores, a gente fala inclusive sobre a movimentação do mercado financeiro nesta quinta-feira.
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dia 9 de julho de 2026, está chegando agora. Para quem preferiu a finalizar aí as atividades do expediente, adiantando algumas coisas para o dia seguinte e de repente está entrando no seu carro agora, bem-vindo, bem-vinda. Para quem segue com a gente desde as 5 da tarde, vamos juntos. A gente até as 7 da noite ainda continua trazendo os principais destaques aqui da nossa cidade, do nosso estado e também do Brasil e do mundo. Vamos juntos. Este é o Happy Hour que segue com Tears for Fears.

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Se você quiser assistir o New Order, talvez seja aí uma chance bastante interessante, porque vai rolar novembro, se eu não me engano, 25 de novembro, é isso. Os ingressos variam. Esse show até tá um pouco mais acessível, variando aí de R$300 até uns R$1.000, porque vai ter um outro festival de blues em que o Ed Vedder, isso tudo em São Paulo acontecendo. Esse show do New Order é no Espaço Unimed. Já esse festival que o Ed Vedder vem, o festival de blues, rock e tal, começa em R$1.200 a brincadeira, né? Então, para quem se desloca, um pouco mais difícil, você tem hospedagem e tudo mais, não é nada fácil assistir um show no Brasil hoje. Então, esse show do New Order com certeza vai trazer todos os hits da carreira. Blue Monday ali de 1981, aqui a gente tá falando em 87, aquela coletânea que nem é um álbum. Na verdade, quando foi lançado Bizarre Triangle Love, que seria o Substance de 1987. E um tema bastante interessante, né? Falando desse, triângulo amoroso bizarro. E a música é alegre, mas ela tem um início bastante triste. É mais ou menos o que aconteceu para o New Order surgir com o Ian Curtis, que ele lançou o Love Tears Apart, que seria Este Amor Vai Nos Dilacerar, algo assim, que ele estava vivendo com a mulher dele. E aí ele acabou cometendo um suicídio porque não aguentou toda aquela intensidade, e ele acabou escrevendo uma música justamente nesse mesmo tema. Aqui, se a gente pega o começo dessa música aí, Every Time I Think of You, I Feel a Shot Right Through in a Bowl of Blue, que seria algo assim: eu tô pensando em você, mas toda vez que eu penso em você, parece que um tiro me atravessa, um raio de tristeza. E o blue aqui tem a ver com aquela conversa que a gente já teve sobre o blues. Que seria, tô falando do festival de rock e blues, ó, que seria o mais lógico a gente falar blue, que é a tristeza que os negros estavam vivendo lá no Delta do Mississippi. E aqui, mais uma vez, esse tema acaba entrando e mostrando que essa coisa do blue era um sentimento, um estado de espírito, de tristeza. E aí ele vai dizendo isso, que esse triângulo amoroso, mais ou menos o que o Ian Curtis escreveu lá: ele vai nos dilacerar, ele vai nos matar. E no caso dele, ele levou isso a sério e acabou cometendo

um suicídio, uma grande falta, na verdade, ali pro pós-punk, uma das grandes inspirações do Renato Russo e tantas outras bandas ali no começo dos anos 80. Tem uma oportunidade aqui, se você é da área ambiental, oportunidade nova no mercado. O governo federal abriu 13 vagas para consultoria em projetos ligados ao Pantanal, ao mercado de carbono e também à agroecologia. As oportunidades são para profissionais de áreas como agronomia, engenharia florestal, biologia, geografia, economia e estatística. Os contratos, têm duração de até 21 meses, dependendo da vaga. As inscrições começam, já iniciaram hoje e seguem até então dia 18 de julho, conforme o processo seletivo. As candidaturas devem ser feitas pela plataforma do Instituto Interamericano de Cooperação para a Agricultura. Então, se você é da área, tem aí uma oportunidade. 6:19, a gente segue com o Happy Hour até às 7 da noite, ó, tem clássico do ouvinte, quer pedir a sua música? Aproveite e peça a sua música também. Osni tá junto com a gente aqui, grande abraço, Osni, Alcivânia, que passou aqui agora há pouco, ao lado aqui do complexo da Rede Mato Grossense de Comunicação, o Estúdio Glass, o famoso Estúdio Glass, aqui na Marechal Deodoro, para quem tá ouvindo a gente em 99.1. Para você que está em outra região, então quando estiver em Cuiabá, pode visitar então o nosso estúdio. Cê, passando aqui, você já vai ver tudo iluminado, a gente trabalhando, é isso aí. Estamos aqui todos os dias para levar a melhor programação. Um grande beijo para você, Alcivânia, Melissa também, Graciele, Rodrigo, a Débora, o Beni, Marcos. Vamos juntos aí até às 7 da noite. Agora Swing Out Sister. Aqui no Happy Hour.

0: Felipe, tudo bem? Mais uma vez aqui para parabenizar você por esse programa tão especial e dizer que eu acompanho todos os dias, trabalhando, mas acompanhando seu programa. E eu amo essas histórias que você conta aí. Nossa, a gente fica inteirado desses assuntos aí que você busca, que é muito importante para nós. Obrigado, Bipe, um abração.
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2: 6:24, obrigado, Osni, sempre gentil aí comigo, grande abraço. Agora vamos incluir na nossa conversa aqui a Clara Lucich, que vai atualizar pra gente as informações do trânsito, informações muito importantes para essa noite de quinta. Oi, Clara.
3: Oi, Bipe, boa noite para você, ouvinte da Centro América, boa noite para todo mundo. Temos um trânsito seguindo hoje no Córrego 8 de Abril, região da Arena Pantanal, mas bem intenso, Bipe, agora na trincheira do Santa Rosa. Quem está saindo ali do Batalhão 44 para acessar essa região, pega uma fila em frente ao shopping no bairro Duque de Caxias. Trânsito lento também na Beira Rio, em frente à Universidade, com um possível acidente de trânsito nesse local registrado pelo aplicativo de trânsito há alguns minutos atrás, ok? Já para você, motorista, que vai ali para os fundos da UFMT, Estrada do Moinho, tá congestionada sentido a rotatória Rui Barbosa, a cervejaria que fica ali no fundo. E não tá fácil também agora para o motorista em Várzea Grande, que tá passando ali pela Pedro Pedrocian, em frente ao batalhão, já chegando ali no cruzamento com a Filinto Miller, mas eu até que considero tranquilo. Aliás, o trânsito tá fluindo na Castelo Branco, perto do ginásio Fiotão. Bipe, volto com você.
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3: E o Fundo Monetário Internacional, FMI, elevou as projeções de crescimento do PIB para 2,4% em 2026 ou melhor, 2,2% em 2027. Então ficou assim, o Fundo Monetário Internacional elevou as projeções de crescimento do PIB para 2,4% em 2026 e em 2,2% em 2027, superando as estimativas do mercado, do Ministério da Fazenda e também do Banco Central. Apesar da revisão positiva, o fundo prevê uma desaceleração da economia brasileira no próximo ano. Para a economia global, a previsão de crescimento em 2026 caiu para 3%, refletindo riscos como os conflitos no Oriente Médio, a fragmentação do comércio internacional e as incertezas relacionadas ao avanço da inteligência artificial. Já no mercado financeiro, o dólar caiu 0,5% e ficou em R$5,12. O euro também teve queda de 0,48% e é vendido a R$5,85. O Ibovespa subiu 1,32%.
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3: Seguindo com música e informação no seu finalzinho de tarde, início de noite. Ó, pra você que gosta da cultura de Mato Grosso, quem não? Estamos aqui vivendo e absorvendo essa cultura diariamente. Tem um programa muito especial aí para esse domingo, hein? O grupo Flor Ribeirinha apresenta no Teatro da UFMT o espetáculo que vai ser apresentado no 27º Campeonato Mundial de Folclore em Istambul, na Turquia, hein? É a primeira vez que o público vai poder ver essa montagem aí que reúne siriri, boi, frevo e outras manifestações da cultura popular brasileira. Serão duas sessões, às 16h e também às 20h. É a chance de conferir de perto o espetáculo que vai levar a cultura mato-grossense para um dos maiores festivais de folclore do mundo. 6h38, vamos lá! Com o Chique e o Nile Rodgers aqui em I Want Your Love. No Happy Hour, excelente noite de quinta-feira. Daqui a pouquinho tem o clássico do ouvinte. Quer indicar o seu? Tem algumas indicações já chegando por aqui. Obviamente, sempre bem-vinda a sua indicação.

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2: Tudo bem? Está começando mais um Cerveja para Descontrair. Hoje nós vamos falar de um estilo muito tradicional e típico da Finlândia, o estilo Sati. Essa é uma cerveja que tem como base as cervejas de trigo da Alemanha. O que os finlandeses normalmente fazem de diferente é adicionar zimbro, uma adição de centeio, para dar um pouco mais de textura, mais de corpo para a cerveja. Essas cervejas normalmente eram produzidas para festas, para as ocasiões festivas, para casamentos ou para comemorar o final de ano no país nórdico. São cervejas mais alcoólicas, até porque o clima pede cervejas mais robustas e se tornam cervejas ideais para acompanhar pratos mais encorpados também, pratos mais fortes, que são típicos da culinária finlandesa. A cerveja realmente tem uma nota forte de zimbro, com a nota leve e refrescante das frutas amarelas, que são características das cervejas de trigo também. E aí, gostou do nosso programa de hoje? Nós vamos ficando por aqui. Eu agradeço a sua audiência e você já sabe, cerveja é para descontrair, com moderação e responsabilidade.
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0: David Bowie, Modern Love, aqui no Happy Hour, já fechando esta edição de quinta-feira. Amanhã, sexta-feira, você no comando, assumindo aqui os controles da sua Rádio Easy, o Happy Hour, desde as 5 da tarde, você pedindo a sua música. Tem muitos pedidos aqui, não consegui atender hoje, porque hoje não é um dia de a gente colocar a programação na sua mão. É amanhã, então eu te espero aqui amanhã. Então, tem vários pedidos aqui pro clássico do ouvinte. A gente já abriu falando dessa grande perda da Bonnie Tyler. A gente perdeu essa grande cantora, artista da música pop rock, ou do rock pop. Ali dos anos 80 e durante décadas, atravessando aí a sua discografia de várias maneiras, em séries, em filmes, e agora com certeza nos streamings vai bater um recorde, não tenha dúvida. As músicas já estão sendo muito buscadas e a gente vai encerrar então com mais uma homenagem. Eu abri com uma música dela, falando um pouco da história aí, da trajetória da Bonnie Tyler, e a gente vai fechar com o pedido da Camila aqui. Até amanhã, gente.
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3: Oi, boa noite, Rádio Easy. Bom, eu gostaria de pedir a música It's a Hari, da Bonnie Tyler. Fazendo favor.

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2: 7 em ponto.

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6: 7:02.
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6: Gratidão, alegria e fé. Quintou, 9 de julho de 2026. E estamos aqui juntos para mais uma noite especial com a boa música, na sua rádio favorita, nossa Centro América FM Easy. 15 anos no ar com você. Cuiabá, nesse momento, com 27 graus, 60% de umidade. Sinop tá igualzinho, ó. 27 graus também, só que 53% de umidade. A partir de agora, então, tem clássicos da original aqui no ar para você curtir a boa música aí na Centro América FM, aquelas marcadoras de memória, inspiradoras canções da programação da sua rádio favorita. E a gente já começa os clássicos trazendo a banda The Cars com Drive. E já te convido, hein? Hoje tem um par de ingressos pro cinema que eu vou sortear no final da noite. Já pode mandar aí o seu boa noite. Mande o seu nome completo, a senha. Olha, eu quero cinema e torça na sintonia da Rádio Easy. Feliz noite pra você.

0: Vento no Litoral com a parceria de Renato Russo e Cássia Eller. Ficou incrível essa versão, né? Ainda R.E.M. com Shine Happy People e também The Cars Drive.
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2: 7:20.
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2: 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Deixa eu agradecer aqui as participações: o Edilson Souza, o Francisco Batata, o Giovanni Abreu. Deixa eu ver aqui também o nome, aqui não mandou o nome, mandou mensagem, mas não mandou o nome, né? Mas tudo bem. A Milene, o Everaldo, lá de Sapucaia do Sul, né? Está com a gente aí pela internet, sempre na audiência. Obrigado, Everaldo. Feliz noite para você. Maria Schwina, Rustane, a Débora Pelissari, a Dona Antônia, a Raimunda, Nonata e também a Sayane. E a gente segue com boa música por aqui. Clássicos da original e Johnny Cash. One.
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0: Come Together. Beatles nos clássicos da original ainda, Johnny Cash One.
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0: 7:31.

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Feliz noite para você que acompanha comigo aí os clássicos da original. Sintonizando 99,1 em Cuiabá, 95,5 em Sinop. E também pela internet no streaming, né? E também nosso site ou aplicativo da Centro América FM. Então, feliz noite, obrigado pela sua audiência. Não se esqueça que hoje tem um par de ingressos para o cinema no final da noite. Participa aí, manda a mensagem com seu nome completo, a senha. Olha, eu quero cinema. E boa sorte. Foreigner, Waiting for a Girl Like You, aqui nos clássicos da original.

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1: Sete e 46.
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1: Seguimos juntos com clássicos da original na Centro América FM. Só as boas pra você aí nessa noite de quinta-feira, como sempre, né? E ainda, pra fechar muito bem a noite de hoje, no final do Easy Night, lá pertinho da meia-noite, eu vou sortear um par de ingressos para o cinema. Mas você pode participar desde já. Mande a mensagem, coloque o seu nome completo e não esqueçam, o nome é muito importante, né? Para que você possa validar a sua participação aqui, ela entre aqui no sorteio. A sua participação. Então mande o seu nome, não esqueça. Coloque também o Oli, eu quero cinema. O Oli, eu quero cinema pra você concorrer. Combinado? Tô esperando então. Mande aí a sua mensagem. Canções que emocionam na noite dessa quinta-feira. Agora tem Carly Simon nos clássicos da original. Coming Around Again.

One of Us, nos clássicos da original da Centro América FM, a sua favorita, Joan Osborne, ainda Chicago, Hard to Say I'm Sorry, também Corley Simon, Coming Around Again. Clássicos da original, volta em instantes. Agora tem o Pense Nisso, momento de reflexão da noite, na voz de Paulo Vaz.

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2: Supere-se. Conta uma antiga fábula que um camundongo vivia angustiado com medo do gato. O mágico teve pena dele e o transformou em gato. Mas ele ficou com medo do cão e o mágico o transformou em pantera. Então ele começou a temer os caçadores. A essa altura o mágico desistiu. Transformou-o em camundongo novamente e disse: nada que eu faça por você vai ajudá-lo, porque você tem apenas a coragem de um camundongo. É preciso coragem para iniciarmos um novo projeto ou meta de vida. Mas saiba que coragem não é a ausência do medo, mas sim a capacidade de avançar, apesar dele, caminhar e enfrentar as adversidades. Costumamos permitir que o medo, as preocupações e as inseguranças dominem e definam as nossas vidas. Permitimos que nos roubem os sonhos, a esperança e as nossas ilusões mais apreciadas. Há momentos em nossas vidas que nos sentimos inseguros demais, incapazes de reagir aos problemas e muito fracos para superarmos os obstáculos. Todavia, é preciso ter coragem para enfrentarmos os nossos temores. E na vida, muitas vezes, é necessário corrermos alguns riscos para que consigamos evoluir. Precisamos correr o risco de sair machucados, de enfrentar a rejeição ou mesmo de falhar. Quando decidimos evoluir, muitas dificuldades e o medo da mudança vêm. Dizer adeus e sair do seguro é assustador, mas avançar contra todos os medos é evoluir e amadurecer. Nesse tempo tão imediatista que vivemos, o temor tem sido um dos grandes potencializadores das crises emocionais. A todo momento somos cercados por críticas, cobranças, competitividade, que nos colocam numa posição exaustiva de comparações e aguça as nossas inseguranças, tornando-nos propensos a absorver sensações e dúvidas que não nos pertencem. Somente nós podemos enfrentar e eliminar das nossas vidas esses temores que nos atrasam. Eles não vão simplesmente desaparecer de uma hora para outra. É você que vai ficar mais forte, com mais autoconfiança, mais segurança e com os demais recursos necessários para progredir em suas tarefas e projetos. Sabe, a evolução requer tempo e maturidade. Então, não fique ansioso, ansiosa, achando que é um processo rápido e fácil. O importante é não deixar que sua vida se esconda atrás das suas inseguranças. Não se permita entregar ao medo. Supere-se todos os dias. Só assim fará suas conquistas ter valor. Pense nisso, mas pense agora.

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1: Oito e três.

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Atualizando a temperatura agora, Cuiabá com 25 graus e 65% de umidade, Sinop com 26 graus e 59% de umidade. Por aqui, clássicos da original, para você que está acompanhando aí pelas ondas do rádio e para você que está se conectando com a gente pela internet também, viu? Obrigado pela sua audiência, é sempre um grande prazer ter você aí do outro lado. Que a sua noite fique cada vez mais especial aí, agradável, gostosa.